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Você acabou de ouvir Yahoo, Amor Escondido, essa das antigas, né? Amor Escondido. Só os 40 mais vai lembrar dessa aí. Vai além do medo. Mandar um abraço aqui pra minha amiga Andréia, tá curtindo a programação. Valeu, Andréia, um abração pra você, tudo de bom também, tá? Obrigado pela participação e uma ótima noite. Meu amigo Alexandre Baiano também, sempre obrigado em nossa programação. Pedindo aqui a sua música, daqui a pouquinho na sequência preparo pra você. Valeu, meu amigo, um abraço, hein? Abraço também pra Mainha, tá ligada na programação, também deixou a dica musical, um abraço. Um abraço pra minha amiga Ângela, lá em Conceição do Castelo também, que tá sempre ligada na nossa programação. Obrigado pelo carinho, uma ótima noite pra você também, minha amiga. Mais um alô aqui da Rosiane, tá curtindo a programação lá em Cachoeiro, deixou a dica musical e mandando aquele beijo especial a todos os ouvintes, valeu. Abraço também pro meu amigo Wagner Miló, tá ligado? Sempre na nossa programação também, deixou a dica musical, valeu. Obrigado pela sintonia. Reta final aqui, já pronta, né? Só tentando o pedido musical dos ouvintes. Clima tempo segundo café para essa quarta-feira. O tempo segue com previsão de chuvas rápidas pela manhã na região sul do estado, devido à entrada de umidade marítima. Nas demais regiões do Espírito Santo, o tempo será com sol, com algumas nuvens, sem previsão de chuva, e as temperaturas aumentam um pouco. Na Grande Vitória, a mínima é de 19 graus e máxima de 29 graus. Na região sul, a mínima de 18, máxima de 30 graus nas áreas menos elevadas. Nas áreas mais altas, a mínima de 16, máxima de 27. Na região serrana, mínimo 16 e máxima de 26 graus. Clima tempo segundo em café para amanhã. 14 bis abrindo nossa última sequência. 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

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Fechando minha participação de hoje com o The Black Sem Ar. Mandar um abraço especial, uma boa noite pra minha amiga Catarina. Obrigado pela sintonia, boa noite pra você também. Boa noite pro casal Dani e Giovanni lá no bairro Niterói. Sempre ligado em nossa programação. Tá mandando alô também pra Aparecida e o Davi lá do Quilômetro. Lá do Quilômetro. Estão sempre ligados na Noite de Amor. Obrigado pela participação e pediu aqui o seu Valença, então manda aqui a alguém na sequência final, tá joia? 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Fique com Deus e até amanhã, se Deus quiser, a partir das 8, com mais uma edição romântica do Noite de Amor.

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0: meu Senhor. Consagro neste momento o meu dia a teu serviço. Usa-me, Senhor, como instrumento de salvação dos meus irmãos. E a minha boca seja agora tocada por ti, para que dela só saiam palavras de alegria, de conforto, de graça. Que eu seja portador da tua palavra e todos que me ouvem possam ouvir aquilo que vem de ti. Possam sentir que o que faço é por tua obra e graça. Eu me entrego, Senhor, inteiramente a teu serviço. Usa-me, bondoso Deus, para que eu leve aos mais distantes recantos a tua presença. E que aqueles que ainda não te conhecem descubram que a minha alegria vem de ti. Amém.
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0: Quarta-feira, meu, bora trabalhar!
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0: Alô, alô, alô, Castelo, bom dia, sul do estado do Espírito Santo. Parte do estado do Rio de Janeiro, Minas Gerais, a nossa querida região serrana, meu aí. Quarta-feira, 26 de agosto, 5 horas, quase 7 minutinhos de hoje, até às 8, tocando muitas músicas, informações, levando até vocês muitas alegrias. 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Canal aberto, pode ligar no 3542-1017. Deixa aquele alusão especial para quem você quiser e a sua música preferida. O WhatsApp é muito fácil, 28-3542-1017. E dentro de nossa programação, nós teremos daqui a pouquinho, às 6 horas, a oração com Maria Luísa Cota. Daqui a pouquinho. Aí, compadre, às 6:30, vamos falar lá em Vitória com o nosso pesquisador de preços, nosso amigo Érico.

0: Pra você, médicos, médicas, enfermeiros, enfermeiras, nossos funcionários das Santos Hospitais, aos nossos enfermos, tudo vai dar certo. Pra você que tá dando aquelas primeiras vassouradas nas avenidas dos nossos municípios, tá fazendo aquela coleta, aquela limpeza. Olha a farofa hoje aí pra vocês, hein, com ovo e linguiça. Pra você, caminhoneiro. Pra você, taxista. Pra você, motorista de ônibus. Isso, pra você que tá transportando o futuro do nosso Brasil, as nossas crianças. A escola. Pra você, professora querida. Professores. Pra você, padeiro, caprichando naqueles pãezinhos. Pra você da Polícia Militar, da Polícia Civil, os nossos vigilantes, pra você policial penal, pra você, senhor, agente penitenciário, pra você do Corpo de Bombeiros, pra você do SAMU, pra você da PRF, pra você policial federal. Você, polícia científica. Pra você que está abrindo seu barzinho agora, sua lanchonete. Ei, compadre, você que está agarradinho na teta da vaca. Pra você que está aí, ó, sim. Pra você que está nos hortifruti. Vamos fazer o seguinte. Vamos começar essa quarta-feira maravilhosa, super gostosa. 5 horas, quase R$7.
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0: ali no bairro Vila Isabel, bairro Vila Barbosa, né? Nosso amigo Kiko Nascimento. Oi, Ita! Ô, Kiko, bom dia, Patrick! Ô, Magda, bom dia também, dessa aí. Vamos ver como é que tá a situação aqui. Ô, Kiko, deixa ninguém virar pro canto aí não, Kiko, não deixa não! Solta aí, JB, vamos nessa comigo aí.
1: Bom dia, compadre José Augusto.
0: Bom dia,
1: sou compadre. Batista Postemani, aluno defensor da Pestalozzi, Jurano Monteiro. E a pedir a música bem bonita, meu amigo. Quero oferecer para Valmir Marinho Salucci, Morro Alto, Manel Marinho Salucci, Valdeir Marinho Salucci, João Carlos Marinho Salucci, Cachoeiro, Pedro Marinho Salucci, Radice Marinho Salucci, todo mundo do Morro Alto. Tchau, obrigado.
0: A família Salucci em geral, legal. Oi, Zé Augusto, bom dia. Ótimo dia, radialista, ótima quarta-feira a todos os ouvintes, o Repolho do Novo Parque em Cachoeiro. Aí, ele chegou, vamos ver se ele vai falar o nome dele, hein?
2: Vamos, José Augusto, trocou o Pitoco pra mim.
0: Aí, ele não fala o nome dele, então não tem Pitoco, não. Vamos ver se eu falo o Pitoco pra você daqui a pouco aqui, tá bom? Beleza, beleza, por nosso amigo Luiz Carlos Silva também, sempre ligado aí, olha. Bom dia, Zé Augusto, bom dia, minha amiga Luísa Dir de São Caetano, Rio Novo do Sul, ligadaço aí, obrigado aí pelo carinho, hein? Quem vem aqui?
3: Bom dia, meu amigo Zé Augusto, aqui é Belo Horizonte, querida, queria mandar um alô para o senhor, para as flores, a minha amiga Dona Teonilo,
0: certo,
3: pra você, pra você, tudo que tu deseja. Tá
0: obrigado.
3: Com o forró bem gostoso pra nós deseja. Tchau, obrigado.
0: Ô, Chico Melo, quem é você, Chico? Bom dia, Zé Augusto. Bom dia, quem tá falando aqui? Deixa eu ver aqui. Manda pra cá. É, ninguém, vamos ver como é que tá a barra aqui, peraí. Mais um aqui, peraí, vamos lá. Oi.
4: Bom dia, Zé Augusto. Tem um dia abençoado, um dia maravilhoso, uma semana abençoada pra vocês, um dia lindo aí.
0: Obrigado.
4: Toca uma música bem bonita pra mim. Eu me chamo Luciana aqui de Santa Helena.
0: Ai,
4: desejo essa música pro Carlinho do Cidadão, pra todos os trabalhadores, pra vocês aí da rádio, pro meu marido que tá saindo pra trabalhar, que eu também tô saindo pra trabalhar.
0: Opa.
4: Tem um dia abençoado, um dia maravilhoso aí pra vocês.
0: Obrigado, amigo, pra vocês também. Tem mais um aqui? Tem, dá tempo. Vamos ver aqui. Oi, fala aí.
5: Ei, Zé Augusto, bom dia. Aqui é a Penha da Rodoviária. Quero mandar um alô pra toda a galera que tá aqui na rodoviária.
0: Opa.
5: Mandar um alô pra Maria, sua irmã, lá no Rio de Janeiro. E um alô pro Chicão Cogo, que tá no curral tirando leite. Bota água no leite não, Chicão.
0: Ô, Chicão. Chicão Cogo, aí, você ouviu, né, Chicão? Bota água no leite não. Larga a teta da vaca, vai correndo no esteio do curral e aumente o volume do rádio. Enquanto isso, eu vou lhe tomar um delicioso café campeão, aquele cafezinho maravilhoso, né? Café campeão. 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
0: Aqui na primeiraça, 5 horas, R$29. Tô voltando já já, peraí.
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2: Compadre, segura R$36 pra você. Oi! Daqui a pouquinho, às 6 horas, a oração com Maria Luísa Cota. E a rapaziada lá em Paraguaçu, Paulista, São Paulo, meus amigos, Frei Vanderlei. Ô, Frei Vanderlei. Frei Ricardo, Caltinho de Feijão. Quase que o Atlético Mineiro ganha ontem. Quase que o Cruzeiro ganha também, né? Né, Fregis Cancinha? Ô, Fregis, torce pro Vasco hoje, hein? Torce pro Vasco. Ai, ai, ai.
3: Jesus!
2: Acha? Ei, é assim mesmo, Fregis. E olha, vou deixando aquele abração também. É isso aí, olha. Oi, ali na Prataria, o pessoal ali na terrina. O Afonso Cancinha e a Clotilde. Vamos preparando aí, ó. Aquele mocotó de frango aí. É Clotilde. Ô, Afonso. O Zé Cole e a Ângela já marcaram presença. Já fizeram, vão marcar presença também. Já foi combinado.

0: bom dia, bom dia. Fala aí.
1: Luiz Augusto, bom dia. Manda uma música aí da Calcinha Preta aí.
0: Bom dia, bom dia. Bom dia, Zé Augusto. Bom dia. Obrigado aí pra vocês aí, tá legal? Quem tá, doutor? Quem tá comigo aqui? É ele, rapaz. Doutor Uzias. Ô, doutor Uzias, aquele abraço aí. Nosso amigo Pica-Pau. É o Pedro Págio. Bom dia, Pedro Págio. Aquele abraço. Obrigado pelo carinho, por essa gostosa sintonia aí, ó. E o meu amigo Simvaldo Muniz, o fogão, né? E a esposa Dona Graça, bom dia! Aqui bem pertinho da Rádio Cultura também tem a minha amiga Maria. Ô, Maria! Ah, sim, ó. Tem o Severino Brunelli e tem a Graça. E a Cecília? Ah, a Cecília Gustão tá virando pro canto. E o guarda-roupa, hein? Vamos nessa comigo.
2: Zé! Zé! Você é o número que eu uso. Não, sabe qual o número?
0: Não.
2: G.
0: Não.
2: G. Ai, G de grande.
3: Jesus!
0: Ah,

0: compadre, chego horas 46 minutinhos, daqui a pouquinho às 6 horas a oração com Maria Luísa Cota. 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Bom, aí. Vamos nessa comigo aqui, vem cá, Zé Augusto. Muito obrigado, neguinho, tá aqui comigo, vem cá. Oi!
1: Bom dia, José Augusto.
0: Bom dia.
1: Sou o pai do Enzo, de Montevidéu. Ele tá fazendo aniversário hoje, 7 aninhos. Enzo Sonsini Paié. Queria que falasse aniversariante do dia de hoje.
0: Enzo Sonsini Paié, parabéns aí pra você, meu amigo. Muita saúde. Deus abençoe sempre. Muitos e muitos anos de vida.
2: Bom dia, Zé Augusto. Aqui, eu quero saber da novo Zé Santana lá de Aracuí. E pra Dona Maria, pra falar com ele, pra ir lá pro campo, não. E pra deixar ela de Aracuí pro esposo dela.
0: Ô,
2: bom trabalho pra nós. Pra todo mundo, Dona Nia.
0: O seu gato deu 25 arranhadas na cara do meu. Eis aí nosso amigo Zé da Silva Violeira e a Dona Maria. A minha irmã Maria lá no Rio de Janeiro. Daqui a pouquinho, às 6 horas, a oração com Maria Luísa Cota aí, ó.

0: Tati. Oi, fala pra nós, esse amigo José Adão Polonini.
1: Manda um alô pra Yasmin Monteiro Colodete, lá do Curumbá, que tá fazendo aniversário hoje. Eu tô mandando pra ela, é a avó dela, Andréia, o seu avô Cipó, o seu tio Michael. Bota na lista do aniversário antes pra mim, fazer um favor.
0: Bom dia, obrigado. Yasmin, bom dia, minha amiga Vera Lúcia Dalvê. Oi, Zé Augusto, Zé Adão Polonini, tá sempre ligadinho conosco aí, obrigado pelo carinho. Ei, e você, vai tomar aquele cafezinho, campeão? 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
0: Daqui a pouquinho, 6 horas, daqui a pouquinho a oração com Maria Luísa Costa, olha essa aí, ô.

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O anjo do Senhor anunciou a Maria, e ela concebeu do Espírito Santo. Ave Maria, cheia de graça, o Senhor é convosco. Bendita sois vós entre as mulheres, bendito é o fruto do vosso ventre, Jesus. Santa Maria, Mãe de Deus, rogai por nós, pecadores, agora e na hora de nossa morte. Amém. Eis aqui a serva do Senhor, faça-se em mim segundo a vossa palavra. Ave Maria, cheia de graça, o Senhor é convosco. Bendita sois vós entre as mulheres. Bendito é o fruto do vosso ventre, Jesus. Santa Maria, Mãe de Deus, rogai por nós, pecadores, agora e na hora de nossa morte. Amém. E o Verbo se fez carne e habitou entre nós. Ave Maria, cheia de graça, o Senhor é convosco. Bendita sois vós entre as mulheres. Bendito é o fruto do vosso ventre, Jesus. Santa Maria, Mãe de Deus, rogai por nós, pecadores, agora e na hora de nossa morte. Amém. Rogai por nós, Santa Mãe de Deus, para que sejamos dignos das promessas de Cristo. Derramai, ó Deus, a vossa graça em nossos corações, para que, conhecendo pela mensagem do anjo a encarnação do Cristo vosso Filho, cheguemos por sua paixão e cruz à glória da ressurreição pela intercessão da Virgem Maria. Pelo mesmo Cristo, Senhor nosso. Amém.

Meus irmãos e minha irmã e minhas irmãs, bom dia. Bom dia com o Pai, o Filho e o Espírito Santo. Amém. Paz e bem a todos. Que o Senhor Jesus venha nos orientar nesse dia de hoje. Ele nos conceda a graça de estar na presença dele, servindo-o com o nosso, com ardor, para que a nossa humanidade seja uma humanidade repleta do amor de nosso Senhor Jesus Cristo. O Evangelho de hoje, continuamos lendo o Evangelho de São Mateus, no capítulo 23, os versículos de 27 a 32. O amor de Deus se realiza em todo aquele que guarda sua palavra fielmente. É um grande convite para nós que nos faz o versículo que nós introduzimos o Evangelho. E também nos diz que sois filhos daqueles, né? Vai dizer para os fariseus, e eles são filhos daqueles que mataram os profetas. Evangelho de Jesus Cristo segundo Mateus. Naquele tempo, disse Jesus: ai de vós, mestres da lei e fariseus hipócritas, vós sois como sepulcros caiados, por fora parecem belos, mas por dentro estão cheios de ossos, de mortos e de toda podridão. Assim também vós, por fora pareceis justos diante dos outros, mas por dentro estáis cheios de hipocrisia e injustiça. Ai de vós, mestres da lei e fariseus hipócritas, vós construís sepulcros para os profetas e enfeitais os túmulos dos justos e dizeis: se tivéssemos vivido no tempo de nossos pais, não teríamos sido cúmplices da morte dos profetas. Com isso, confessais que sois filhos daqueles que mataram os profetas. Completai, pois, a medida de vossos pais. Palavra da salvação. Glória a vós,

meus irmãos e minhas irmãs, nós estamos vendo no Evangelho de Mateus, ontem, né, nós lemos, hoje continuamos com os ais que Jesus coloca para os fariseus. Esses ai de vós usada por Jesus é para introduzir as acusações dirigidas contra os escribas e fariseus, como nós ouvimos ontem. No Evangelho de hoje nós temos os últimos dois ai de vós dessa sequência. A repetição explícita, né, de Jesus, desses ai de vós aos escribas e fariseus hipócritas, mostra-nos essa grande censura de Jesus a eles, que não estão seguindo, cumprindo as leis por ocasião da passagem de Jesus aqui na terra. Eles demonstram pessoas de bom coração. Eles querem viver a lei que está aí, mas na verdade eles estão colocando peso sobre os ombros das pessoas que estão sob o domínio deles. E Jesus mostra com clareza o mal que está no homem. Essa aparente piedade dos fariseus, que quer esconder a sua radical infidelidade a Deus. Um belo túmulo cheio de podridão, um belo túmulo cheio de ossos. O sepulcro caiado, nós, claro, entendemos que eram sepulcros limpos, sepulcros pintados, para que as pessoas olhassem para eles e achassem que ali estavam pessoas que eles respeitavam. Mas, na verdade, os pais haviam matado os profetas. E eles encobriam isso através de pintar e de deixar os sepulcros bonitos. Então, Jesus nos mostra nessa censura. E na ocasião das grandes festas, os sepulcros eram caiados ou pintados, né, para evitar algum contato também involuntário de alguém que se aproximasse do sepulcro, era considerado impuro. Mais uma maneira de afastar as pessoas, mais uma maneira de não permitir que vissem o que fizeram com os profetas. E Jesus, ele não opõe o interior ao exterior, o espírito ao corpo. Quer dizer que a renovação do homem deve ser sincera e deve ser profunda. Esse convite nos é feito. A nossa renovação deve ser diária, deve ser constante na nossa vida e com profundidade. Porque diante de Deus, nós precisamos de nos tornar lúcidos, nos tornar puros, de coração puro. Porque há sempre em nós algo mais interior que a agitação externa. E é nessa dimensão profunda que o homem descobre a Deus, que o espera. Deus está sempre pronto, nos esperando, sempre pronto para nos receber. Por isso precisamos viver por fora e por dentro o amor de Deus, porque estamos sempre sob o olhar dele. Ele decide o nosso destino, se nós assim o permitirmos, porque também ele nos respeita. Ele nos ama tanto que respeita as nossas decisões. Portanto,
É preciso nos colocar diante de Deus. É preciso de ver também, observar a indignação de Jesus contra os mestres da lei, contra os fariseus, que é tão grande que ele compara-os aos sepulcros caiados. Não quer isso de mim nem de você, meu irmão. Ele nos quer, sim, com o nosso exterior e com o nosso interior bonito, de amor, de caridade, e não um interior de podridão. Porque aqueles fariseus, né, que aparentavam ser boas pessoas, escondiam uma realidade de mentiras, de pecados, e que não eram comprometidos com os preceitos morais. Jesus fala que ficam ao redor de Jerusalém os sepulcros dos profetas martirizados, para que ninguém os fosse visitar. E ele acusa os escribas e fariseus de serem descendentes, tanto fisicamente como espiritualmente, dos responsáveis pelo martírio dos fariseus. Eles são responsáveis. E desta forma, então, expressando os ais que Jesus mostra sua mágoa pela forma como os escribas e fariseus fazem mau uso de sua liderança religiosa, que deveria estar a serviço da comunidade, assim como hoje toda liderança religiosa é para estar a serviço da comunidade e não servindo para exaltação e interesse próprio. Os perigos que permeiam nossas comunidades são esses, ainda hoje, que prejudicam a vida espiritual de muitos. Certamente Jesus diria novamente, né, hoje, um ai se participasse das comunidades de agora. Quantas comunidades são lideradas por pessoas que só querem estar ali para aparecer, para que sejam vistas, não conseguem se diminuir, para que quem apareça realmente seja nosso Senhor Jesus Cristo. Por isso temos que ter muito cuidado ao presidirmos uma comunidade, ao sermos os coordenadores, ao sermos os conselheiros. Nós estamos ali a serviço. É missão que nos é dada por nosso Senhor Jesus Cristo. Nós precisamos ter a oração presente nas nossas vidas, para que nós possamos praticar, sim, as boas ações. Como conselheiros, como cristãos, nós somos convidados por Jesus a ter um coração que realmente realiza boas ações, porque do contrário, por mais esforço que nós façamos, as nossas obras serão sinal de morte se elas não forem verdadeiramente realizadas, praticadas com humildade. Seremos como sepulcros caiados,

0: realmente um coração puro, um coração ardoroso, um coração amoroso, que diz sim da presença de nosso Senhor Jesus Cristo em nós. Que nós vivamos a verdade e a justiça que permeiam todas as nossas atitudes. Que nós possamos nos doar, como Jesus foi transparente e sincero quando disse: ai de vós, hipócritas, que ele diga de nós: vocês são sinceros de coração. Vocês proclamam a verdade que vem da palavra. Por isso precisamos sempre nos perguntar se nós estamos vivendo a justiça, se nós estamos sendo verdadeiros cristãos, se nós estamos vivendo a verdade de nosso Senhor Jesus Cristo. Porque se nós gostamos de criticar, nós não estamos vivendo a bondade de Jesus. Como é que nós refletimos as consequências das nossas ações? Nós precisamos estar cheios do amor de Deus para viver a verdade que vem de nosso Senhor Jesus Cristo, a verdade que vem da sua palavra. Sermos transparentes, que o nosso íntimo seja revelado através dos nossos gestos, das nossas atitudes, e não como sepulcro caiado. Que nós tenhamos o espírito puro, que nós sejamos renovados a cada dia pela palavra de Deus, e que nós possamos nos decidir em descobrirmos a Deus a cada dia, porque somos filhos e filhas batizados. Por isso herdamos a graça do Deus vivo em nós, a graça do Deus misericordioso. Portanto, sejamos misericordiosos, sejamos pessoas que vivam a justiça do amor de Deus, a palavra que nos transforma, a palavra que nos faz viver com liberdade, claro, a liberdade que nos é dada por nosso Deus. A palavra para nos ajudar a construir um mundo melhor, um mundo de paz, um mundo de justiça. Sejamos verdadeiramente bons por dentro e por fora. É isso que Jesus está nos dizendo nessa palavra de hoje. Verdadeiros filhos e filhas de Deus. E assim, vivendo o nosso batismo, vivendo como filhos e filhas, nós cumprimentamos os nossos aniversariantes. Queremos desejar a eles que sejam belos por dentro e por fora. Que o aniversário de casamento, o aniversário de nascimento, te faça ainda melhor nesse dia de hoje e todos os dias. Quem são eles, Zé Augusto?
1: Sim. Alguns aniversariantes desta quarta-feira, dia 26 de agosto, aqui comigo.
2: Parabéns pra...
1: Olha, completando mais um ano de vida aqui, olha, é Josimar Machado Moreira, parabéns, Fabiano Bastianelli, o Alisson ali da Cava Roxa, o Enzo Solcini Paier, 7 aninhos ali em Montevidéu, Yasmin Monteiro Golodete do Corumbá, Raifran Camporês Falcão e ali também no Limoeiro também, olha, a Paola Venturim Viganu. Aos nossos aniversariantes, paz, saúde e que Deus abençoe sempre.
0: Com as bênçãos de Deus, nós vamos... Os avisos da nossa paróquia, que são importantes para a nossa vida de paroquianos, né? Sábado, dia 29, missa nas 7 voltas, às 17 horas, na comunidade, né? E na Crimeia, 19 horas. No domingo, dia 30, Milagrosa, 7 horas da manhã. Fazenda do Centro, com a festa em louvor a Santo Agostinho, o padroeiro da comunidade, 9 horas da manhã. Conquista em Macuco, também às 9 horas.

Jabuticabeira, 11 horas. Santa Maria, festejando Santa Mônica, 11 horas da manhã. E convidamos a todos para a festa, para a missa de amanhã, em louvor, em honra a Santa Mônica. Amanhã, quinta-feira, missa às 7 horas na Igreja Matriz, louvando e bendizendo Santa Mônica. E na sexta-feira, dia 28, solenidade de Santo Agostinho. Haverá missas na Matriz às 7, às 9 e às 19 horas. Então, oportunidade para participarmos da solenidade de Santo Agostinho. E nessa sexta-feira, então, não haverá expediente na secretaria paroquial. Então, é hoje e amanhã, meu irmão, se você tem que fazer alguma coisa na secretaria paroquial, hoje e amanhã você tem esses dois dias para cumprir. E amanhã, Santa Mônica, na sexta-feira, Santo Agostinho. Que nós possamos, então, participar dessas festas solenes que nos ajudam a caminhar na nossa fé, a construir através de Santa Mônica, oração pelo seu filho Santo Agostinho, nos ensinando que vale a pena rezar pelos nossos filhos diariamente. E Santo Agostinho, o grande santo que nos faz caminhar com os agostinianos recoletos, que nos ensinam na nossa paróquia, que nos ajudam, que nos faz conhecer a palavra de Deus, são os nossos diretores espirituais. Rezando a palavra de hoje, Senhor Jesus, a palavra hoje é uma chamada de atenção para nós. Como cristãos, precisamos ser coerentes com o que professamos. Não podemos ser pessoas que parecem uma coisa e são outra, que defendem uma coisa e vivem outra. Ah, Senhor, vivemos uma sociedade que valoriza mais a embalagem que o conteúdo. Assim, somos permanentemente tentados a parecer mais do que ser. Ensina-nos, Senhor, a ser verdadeiros, a cultivar uma consciência reta, um coração puro como o Teu. Seja bendito o Teu santo nome, hoje e sempre. Amém. Abençoe-nos o Deus Todo-Poderoso, Pai, Filho, Espírito Santo. Amém. A todos um grande abraço, um bom dia. Louvado seja nosso Senhor Jesus Cristo, para sempre seja louvado.

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6: Compadre, nós estamos tentando falar lá em Vitória, mas não tá tendo jeito. Aqui é chove, no outro dia bate sol, né? Uma margarina. O mesmo sol que é o mesmo. É. O mesmo sol que endurece o barro, o mesmo sol que amolece a manteiga. Ai, ai, ai. Tô tentando por aqui, mas vou pensando. 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A cotação do café nós temos por aqui, mas só para lembrar vocês, olha, esses preços aí, olha, foram comercializados ontem no Centro de Comércio de Café em Vitória. Então, vamos lá. O café arábica bebida dura foi comercializado a saca R$1.708. O café arábica bebida rica foi comercializado a saca a R$1.324. E o café colilão tipo 7,8 a saca de 60 quilos foi comercializado a R$1.010 a saca. Lembrando a vocês aí que esses preços do café, olha, foram comercializados ontem no Centro de Comércio de Café em Vitória. 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Vou tentando por aqui. Se conseguir falar lá em Vitória, nós vamos voltar aqui com o Informe Agrícola da Cultura, beleza?
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0: compadre. E agora são 5, 6 horas, R$40 pra você. Vamos aqui no WhatsApp, 15 Augusto, legal, legal, sim. Oi, oi, oi. Pra nós aqui, nossa amiga Maria Helena ligada aí conosco aí, né, Maria? Obrigado aí pelo carinho. Nosso amigo, aí, olha, Ramon Lambranho, né, dona Tânia? Bom dia, bom dia. Meu amigo vereador Vermelho, pessoal ali na rampa material de construção, obrigado pelo carinho. Bom dia, Zé Augusto, meu amigo Jajá. Hoje é aniversário da minha irmã Maria da Penha Lusório. Ô, parabéns aí pra você. Muita saúde, Deus abençoe sempre. Muitos e muitos anos de vida, tá bom, Penha? É, deve ter. Deixa aí um abraço pro nosso amigo Toninho aí do seu lado aí, tá bom, Jajá? Nosso amigo Edis Viana também ligado. A minha amiga Maria, dona Noêmia de Bárbara, né? Tá ali, ó. É. O Nu, JB, tem mais, é Augusto, bom dia, manda uma música bem bonita aí, olha, para minha comadre e irmã que amamos muito, Dirlene Marques, mora em Jerônimo Monteiro, ela é a madrinha da Caçulinha, aí legal, hein? Ô Dirlene, bom dia, minha Caçulinha, ô Rose Zampiri, tem a Rose Zampiri, né? E tem também aí, olha, o Adilson, né? Tá certo aí, beleza. Bom dia, Zé Augusto, uma música bem bonita pra nós aí, deixa comigo. Aqui é com nós mesmo, é assim mesmo, tá legal aí? Vamos nessa. Eita aí, ó, deixando aquele abração também todo especial aí, olha. Para os nossos amigos que estão curtindo conosco aí o Acordando com a Cultura, vamos nessa aí, oi!
1: Você é o número que eu uso.
0: Não acredito.
1: Sabe qual o número?
0: Não acredito.
1: G de grande.
0: Ai, ai, ai. Tá espalhando, não.
2: Bruxo, credo.
0: Aí.

0: compadre, é desse jeito, né? Aí, quem viu aquele jogo ontem, né? pelo menos o primeiro tempo, do Cruzeiro e Atlético Mineiro, você vê aquela entrada do Caio Jorge em cima do jogador Juan. Rapaz, o cara não pode fazer aquilo, não. Cadê? É duas empresas, né? Dois funcionários. Se você fizer isso aí num funcionário, você quebra o cara. E aquilo ali era pra ser expulsão direto. Era pra ser expulsão direto, direto, direto.
1: Jesus!
0: É. Isso não se faz, não. O cara é empregado igual ele. Né, Caio Jorge? Ô, meu amigo, dá uma ligadinha pro Raimundo aí, olha. E pede desculpas. Vai lá fazer uma visitinha aí, né? Tá legal? Mariano. 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
0: Aqui na primeira, às 7 horas.
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Nosso amigo Patrick Longe Neto também já está na estrada. Bora trabalhar, Zé Augusto. Vamos nessa aí. Bom trabalho, amigo. Balúcia da Fazenda das Flores. Tô ligadinho na primeiraça. Mandando pra família de Santa Maria de Cima. Celso, Paulão, Maria e todos os locutores também hoje. Zé Augusto. Aí, ó. Ótimo dia e abençoado pra você, olha. E aí, nosso amigo Pino Manso também tá sempre.

0: 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Vamos nessa! 7 horas, R$10,40.
1: Ah, seu Sérgio Dianão!
0: Oi!

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0: Aqui na primeira, às 7 horas, R$ 27. Tô voltando já.

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Amigo, olha aí, vem nessa comigo aí. Olá, Zé Augusto, bom dia.

E olha, vou deixando aí um abração aí todo especial aí, olha, para o meu amigo Sandro Faitani, hoje completando mais um ano de vida, né, Sandro? Parabéns, meu amigo. Tudo de bom pra você, muita saúde, Deus abençoe sempre. Muitos e muitos anos de vida, tá bom? Te vem um pedacinho de broa, manda pra cá com a família Granelto. Ah, então dá o endereço aí. Isso aí. Eu estou de carona com ela, sabe? Aí, olha. A Tereza do Alevi Facete, lá do bar do Alevi, né? E a minha querida Neia. Um beijo pra você, Neia. Uma ótima viagem. Vamos lá. Oi. Ei. Ah, sim. Ótima viagem pra você. Deus acompanhe. Quem tá lá em Cachoeiro também, meu irmão, guarda-roupa. Ô, guarda-roupa. R$7,36,20. Eu vou passear hoje também.

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1: Hoje é sim o aniversário da Dirlene Marques em Jerônimo Monteiro. Ô, Dirlene, parabéns aí. Muita saúde aí pra você. Muitos e muitos anos de vida. Vamos, olha. É a Rose, a Caçulinha e o Adilson mandando esse arrozão aí. E olha, o Poder Judiciário do Espírito Santo, por meio da segunda vara da comarca de Castelo, convida para o lançamento do projeto Vida, de enfrentamento à violência doméstica e familiar contra a mulher. É dia 27 de agosto, às 9 horas da manhã, no Teatro Municipal Sebastião Artério Merson. Haverá palestra com a delegada doutora Francine Permaiani, sobre como identificar e romper o ciclo da violência. Participe, sua presença fortalece essa rede de proteção. E por aqui chegando ao finalzinho de mais uma super edição do nosso querido programa Acordando com a Cultura. Vou ficando por aqui, volto nesta quinta-feira às 5 da matina, se o nosso bom Deus nos permitir. 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Tchau, Castelo Sul do Estado do Espírito Santo aí. Nossa querida região serrana, meu, quarta-feira maravilhosa, super gostosa.

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0: Santo. Bom dia! Você parte do Rio de Janeiro, parte de Minas Gerais, região serrana, pessoal nas praias também, são mais de 36 municípios. Todo mundo curtindo, todo mundo na mesma sintonia, 101,7, galera ligadíssima, vamos nessa. Galera online também, né? De Castelo para o Mundo, essa é a nossa rádio. Cultura. E esse é o nosso show de todas as manhãs.
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0: Começando nessa super quarta-feira, hoje dia 26 de agosto de 2026. Parabéns pra você que tá fazendo aniversário hoje. Felicidades, paz, saúde. Liga pra Cultura pra prestar homenagem ao aniversário do dia, para pedir o seu sucesso também, né? Hoje, excepcionalmente, vamos juntos até as 9 da manhã. Já que às 9, teremos Jogo da Verdade com o doutor César Neme, entrevistando hoje o prefeito de Parataízes, Toninho Bittencourt, né? Falando da ação do seu governo no município de Parataízes. Lá da manhã, hoje tem Jogo da Verdade. Nesse jogo, quem ganha é você.
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0: Vamos nessa.
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0: E também com a gente nas manhãs de segunda sexta-feira, o Pespezino Shell, combustível de qualidade e benzina distribuidora, diz que gás é água mineral. 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

0: 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Show da manhã, no clima da quarta-feira, continuamos aí o som do BTS. Swim. Vamos juntos. A primeiraça levando a sua melhor programação. Lembrando que hoje às 9 da manhã teremos o Jogo da Verdade com o doutor César Neme, entrevistando o prefeito de Marataízes, Toninho Bittencourt, falando da ação do seu governo no município de Marataízes. Às 9, Jogo da Verdade. Nesse jogo, quem ganha é você. 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
2: Previsão do Incapé para essa quarta-feira? Vamos nessa. Bom, nessa quarta o tempo segue com previsão de chuva rápida pela manhã na região sul do estado, devido à entrada de umidade marítima nas demais regiões do Espírito Santo. O tempo será com sol entre algumas nuvens, mas sem previsão de chuva. As temperaturas aumentam um pouco mais. Previsão do Incapé hoje para a região sul: chuva rápida no começo do dia, com abertura de nuvens nos demais períodos. Não chove na porção do Caparaó. Nas áreas menos elevadas, temperatura mínima 18 graus e máxima de 30. Áreas altas, mínima 16 e a máxima de 27 graus. Região serrana, sol entre nuvens, mas sem previsão de chuva. Áreas menos elevadas, temperatura mínima 18 graus e máxima de 28. Áreas altas, mínima 16 e a máxima de 26.
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0: Hora de informação, vamos ao nosso primeiro Giro de Notícias dessa quarta-feira. Alô, Ney Carvalho, bom dia.
1: Dia Romildo André, bom dia aos ouvintes da Rádio Cultura FM. As polícias civil e militar apreenderam uma arma de fogo, 25 munições, um simulacro e cerca de 19 mil durante a Operação Check-in, realizada nesta última terça-feira, dia 25 de agosto, em Piúma. Um homem de 31 anos foi preso em flagrante por posse irregular de arma de fogo. As equipes cumpriram 4 mandados de busca e apreensão nos bairros Niterói e Jardim Maile. A ação faz parte de uma investigação conduzida pela Delegacia de Polícia de Piúma. A Polícia Civil informou que continuará analisando os materiais e o dinheiro apreendidos para verificar a procedência e a eventual relação com os fatos investigados. Um homem de 38 anos foi preso em flagrante nesta última terça-feira, dia 25 de agosto, em Guarapari, suspeito de usar dinheiro obtido por meio de um golpe para comprar um carro em uma revenda de seminovos. O veículo foi recuperado pela Polícia Civil. O homem foi autuado em flagrante por estelionato e encaminhado ao sistema prisional. O carro foi recuperado. A Guarda Civil Municipal de Cachoeiro de Itapemirim realizou a prisão de um homem e uma mulher, além da apreensão de 41 pinos de substância análoga à cocaína, no bairro Teixeira Leite. A ocorrência foi registrada na tarde desta última terça-feira, dia 25 de agosto, após a atitude suspeita da mulher chamar a atenção dos agentes. O casal recebeu voz de prisão e foi conduzido à Delegacia Regional de Cachoeiro de Itapemirim. Uma ação integrada pela Polícia Penal do Estado do Espírito Santo, em conjunto com a Polícia Civil, culminou na tarde desta última terça-feira, dia 25 de agosto, na prisão de uma mulher de 38 anos. A mulher, que possuía mandado de prisão em aberto decorrente de condenação transitada em julgado pelo crime de tentativa de roubo major.

Morado foi localizado e abordado na localidade do assentamento 17 de Abril, no Sertão, situado na zona rural de Jerônimo Monteiro. A ocorrência foi apresentada na 6ª Delegacia Regional de Alegre, onde a investigada permaneceu à disposição da Justiça. 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Ney Carvalho, exclusivamente para a Rádio Cultura FM, uma rádio feita por gente do povo, para o povo.

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0: as informações chegando nessa quarta-feira. Agora é com você, Orlando Luiz. Bom dia.
1: Romildo, bom dia para você, para os amigos ligados no Show da Manhã. Hoje, nossa reportagem falando um pouquinho mais cedo aqui da região dos Vales do Café, já que daqui a pouco tem o Jogo da Verdade com o Dr. César Neme entrevistando o prefeito Toninho Bittencourt de Marataízes. Mas olha, saiu a programação oficial do 74º Encontro Nacional de Folia de Reis, que será realizado aqui em Muqui, na região dos Vales do Café, neste próximo final de semana. Sexta-feira, 7 da noite, abertura no Jardim Municipal. 7:30, painel mostrando a importância das políticas públicas na valorização e continuidade da cultura popular. 8 horas da noite, outro painel sobre a importância do conteúdo acadêmico sob prisma do folclore. E ainda na sexta-feira, 8:30, se apresenta a primeira Folia de Reis, que é a estrela Passo do Oriente. E 11 horas, show com Forró Caju. O Encontro Nacional de Folia de Reis segue no sábado, 10 da manhã começa a chegar as 50 grupos de folias, não só aqui do sul do estado, como também dos estados vizinhos de Minas e Rio de Janeiro. Solenidade oficial de abertura, sábado, 10 horas. As folias vão desfilar pelas ruas da cidade e receberão a bênção na matriz, presidida pelo bispo diocesano Dom Luiz Fernando Lisboa. Vão visitar também casarões e à noite tem shows com artistas da terra. Então, pessoal convidado aí para este grande evento, que é a tradição. Já acontece em Muqui desde os anos 50. 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Amanhã a gente volta aqui da região dos Vales do Café. 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Orlando Luiz para o Show da Manhã.
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0: Bom dia, estamos de volta com o nosso Show da Manhã. 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
0: Ô, Juninho do Arildo, grande Juninho, JR Marcenaria, mandando alô especial pra mamãe, hoje é aniversariante do dia, é a mamãe Lúcia Helena, do Marcelo 3. Alô, Lúcia Helena, parabéns, felicidades, música do dia. Juninho tá mandando um beijão a toda a família, todos os amigos. Beleza, Lucilena? Felicidades. Saudação também aqui. A galera na obra do Colodete, né? Isso. Alô, Eric. Grande Eric, tá lá ligado. Alô, Bigode. Tá curtindo, tô mandando a boa. Bom trabalho, moçada. Vamos nessa.

0: Aumentando o clima nas manhãs, o nosso show está no ar.
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0: 8h39, bom dia.
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0: Tudo na nossa rádio, Fiesta. Alvinari. Gente, o Poder Judiciário do Espírito Santo, por meio da segunda vara da comarca de Castelo, convida para o lançamento do projeto Vida, de enfrentamento à violência doméstica e familiar contra a mulher. Será amanhã, dia 27 de agosto, às 9 horas da manhã, no Teatro Municipal de Castelo, Sebastião Artênio Merson. Haverá palestra com a delegada doutora Francine Parmagnani sobre como identificar e romper o ciclo da violência. Participe, sua presença fortalece essa rede de proteção. Bacana?
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0: Bom, daqui a pouquinho tem o Jogo da Verdade com o doutor César Neme, hoje entrevistando o prefeito de Marataízes, Toninho Bittencourt, né? Falando da ação do seu governo no município de Marataízes. Daqui a pouquinho, o nosso Jogo da Verdade. E o pessoal que tá fazendo aniversário hoje, hein?
1: Parabéns pra você.
0: Parabéns pra Josimar Machado Moreira, o Fabiano Bastianelli, também Alisson da Cama Roxa, Enzo Sonsini Paé, Montevideo, Yasmin Monteiro Colodete Corubá, Rai Franca Borei Solcom, também a Paola Venturim, Vigano Limoeiro, Maíra Penha Lusório, Volta Redonda, o Sandro Fontanin, Dirlene Marques Gerônimo Monteiro e a Lucelena do Castelo 3.

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1: Dicas de saúde, dicas pro seu inverno, né? Bom, hidrate a pele, viu? O vento frio e os banhos muito quentes ressecam a pele. Use cremes hidratantes e mantenha o uso de protetor solar. Cuide-se bem esse inverno e saúde pra você.
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0: Humberto Rocha, meu amigo, ótimo dia.
1: Um ótimo dia para você também, amigo Romildo André e ouvintes do Show da Manhã da Cultura. Quarta-feira, 26 de agosto de 2026. Hoje é o Dia Internacional da Igualdade da Mulher. Nossa igreja celebra Santo Zeferino. A lua é crescente. 238 dias se passaram, faltam 127 para terminarmos o ano. No dia de hoje, no ano de 1910, nascia Madre Teresa de Calcutá, religiosa indiana e hoje santa. E a frase da manhã é dela: a falta de amor é a maior de todas as pobrezas. Uma mulher de 41 anos foi encontrada morta dentro de casa em Castelo na noite da última segunda-feira. Segundo a Polícia Militar, uma vizinha contou que foi acionada pelo companheiro da mulher, que teria encontrado o corpo. Em seguida, ela chamou a polícia. De acordo com a Polícia Civil, o caso foi registrado como um encontro de cadáver. O corpo foi encaminhado para a Seção Regional de Medicina Legal. O nome da mulher não foi divulgado. Um supermercado localizado na Serra foi condenado na última semana a pagar uma indenização de R$15 mil para uma cliente. A sentença aponta que ela foi vítima de racismo e falsa acusação de furto e cita que a empresa deve adotar protocolos sérios de treinamentos antirracistas e antidiscriminatório para as suas equipes de segurança e de fiscalização. A situação ocorreu em abril, onde uma mulher negra, com a compra já paga, quitada, sofreu duas abordagens consideradas abusivas. A defesa do supermercado não compareceu à audiência e não se manifestou. E foi preso na noite de ontem Silas Santos Fontoura, de 40 anos, suspeito de envolvimento na morte da companheira Benedita de Jesus Rodrigues, de 59 anos, encontrada morta dentro de uma geladeira na noite da última sexta-feira, em uma residência no centro de Montanha. O homem já tinha um mandado de prisão preventiva em aberto desde agosto de 2025 por homicídio na Bahia. Parabéns à nossa competente polícia. Um jovem de 19 anos foi a 10ª pessoa a morrer aqui no Espírito Santo após sofrer um acidente com bicicleta elétrica. De acordo com informações da Polícia Militar, ele foi arremessado contra uma cerca de arame após perder o controle em uma curva fechada enquanto descia um morro. E o último eclipse deste ano se inicia na noite de amanhã e vai poder ser observado a olho nu de qualquer cidade brasileira. O auge da visualização do fenômeno será a 1h13 da madrugada de sexta-feira, horário de Brasília, quando 96,2% da Lua estará oculta pela sombra da Terra, com o astro adquirindo um aspecto avermelhado. 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
2: Dando continuidade ao Jogo da Verdade. Desculpa que eu tô, a garganta tá meio baleada. Temos o prazer, conforme divulgamos a semana, de receber o prefeito de Marataízes, o senhor Toninho Bittencourt. Também presente, Letícia Petra, secretária de gabinete, Luiz Fernando Pedra, secretário de governo, e a Gabi, que é secretário de comunicação. Bom dia, prefeito. Prazer muito grande tê-lo aqui. O Jogo da Verdade dessa quarta-feira, nós vamos conversar. O prefeito Toninho está governando Marataízes pela segunda vez, com trajetória pública marcada pela atuação voltada à administração municipal e o desenvolvimento de Marataízes. À frente da prefeitura, ele assumiu o compromisso de trabalhar pelo fortalecimento da cidade, com foco em áreas essenciais como estrutura, saúde, educação, valorização do turismo, que é uma das principais vocações do município. Durante a sua gestão, Toninho tem acompanhado de perto as demandas da população no interior, buscando melhorias, obras, serviços públicos, ações que promovam mais qualidade de vida para os moradores. A sua atuação também é voltada para atrair investimento, apoiar o comércio local, incentivar o evento que movimentam a economia, reforçando a identidade cultural da cidade de Marataízes. Como prefeito, ele exerce o papel de liderar projetos e tem feito com muita maestria firmar parceria, planejar o crescimento de Marataízes, que está explodindo, sempre com o objetivo de construir um município mais estruturado, preparado para o futuro. 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
1: Bom dia, prefeito. Que prazer tê-lo aqui. A marca hoje do sul do estado, sem desfazer de nenhum prefeito, é um dos prefeitos que tem obtido mais sucesso na sua administração pela sua seriedade e no pequeno curto tempo que você pegou uma prefeitura numa situação caótica e levantou e está fazendo muito para o Maratés.
2: Bom dia, doutor César Nem, bom dia, ouvintes da cultura, bom dia todo o sul do estado, mas principalmente a minha Marataíza, que eu amo de coração. Estamos aqui para falarmos da nossa gestão, falarmos de política, de um modo geral, e falar do carinho especial que eu tenho para aquela Marataíza.
1: Prefeito, Marataíza vem se destacando em indicadores de gestão fiscal, qualidade de vida, além de abertura de mais de 560 empresas. Como o senhor avalia esse movimento de crescimento do município e o que a prefeitura tem feito para criar um ambiente favorável ao desenvolvimento?
2: Eu digo sempre o seguinte, vários empresários que nos procuraram, eles falaram da questão da credibilidade da gestão. É uma das coisas que eu tenho que citar, né? Não é porque eu estou na frente, mas são os empresários que vão até a mim e falam, querem investir porque acreditam na gestão. E como o senhor falou, o crescimento de Marataíza está muito grande, abrimos mais de 560 empresas e nós realmente fizemos uma mudança total da gestão. Nós passamos do município que tinha 8 contas reprovadas, município desacreditado, como o senhor falou, e nós, um ano e meio, nós conseguimos botar o nosso município em gestão fiscal em 5º lugar no estado do Espírito Santo. Colocamos o nosso município hoje em eficiência com a nota acima de 94%. Nunca chegou isso. Hoje o município de Marataíza, em qualidade de vida, é o primeiro do sul do estado. Entre 7 municípios do estado, nós estamos em primeiro no sul do estado. Nós chegamos e dedicamos mesmo tempo integral, praticamente dia e noite, como o senhor falou, eu vou para o interior, todo evento eu estou junto, todos os lugares eu estou, na saúde, na educação, na ação social, todo movimento que tem, eu estou junto com o meu secretário, prestigiando e buscando melhorar tudo isso para a nossa Marataíza. Então, eu creio que a nossa Marataíza está desenvolvendo muito e vai desenvolver mais, que a procura está grande, em função dessa credibilidade daquilo que a gente coloca para fazer tudo dentro da seriedade.
1: E isso está sendo feito com maior sucesso, eu tenho certeza disso. Na educação, Marataíza melhorou a nota do IDEB, conquistou selo de prata em alfabetização. Quais ações e investimentos foram fundamentais para alcançar esse resultado?
2: As ações fundamentais foi no ser humano. Foi chamar o nosso secretário, nós fizemos reunião com o nosso professor, incentivamos ela, passamos a pagar o piso nacional para os nossos professores.
1: Que não era pago.
2: Que não era pago. E pedimos a ele que nós queríamos que a nossa educação evoluísse bastante. E evoluiu. Hoje nós conseguimos passar a média do estado e conseguimos os índices favoráveis com o CD de prata. Então nós estamos inclusive para ser entregue agora as escolas lá que tem cursos lá que nós vamos premiar, porque as professoras tiraram os alunos de um patamar e jogaram muito para cima.
1: Para cima.
2: Então vai ter inclusive uma premiação.
1: Uma premiação pelo esforço das professoras.
2: Pelo esforço dos professores.
1: Uma coisa que Marataíza era o caos. Era o caos. É a saúde. A saúde. Houve o retorno dos pediatras à UPA e também avanço no abastecimento da farmácia básica. Como está hoje o atendimento à população e quais são os próximos desafios dessa área?
2: Pois é, como o senhor colocou, nós encontramos um município que não tinha remédio, poucos médicos, praticamente tudo parado. Hoje
1: não tinha nem pediatra,
2: senhor. Nós colocamos todos os tipos de médico que nós temos lá no nosso município. Pediatra, nós temos cardiologista, ou seja, todos nós temos. Hoje o atendimento do nosso município em saúde está bem tranquilo, redondo. É, a UPA nossa está funcionando muito bem, que, ó, inclusive nós atendemos até outros municípios, porque os outros municípios não têm UPA, todo mundo corre para Marataízes. E a gente atende, o atendimento sempre de qualidade, as pessoas sempre elogiando, pessoas até de outro estado. Esses dias eu tive uma pessoa do outro estado me passando mensagem, agradecendo que foi procurar a UPA em Marataízes e foram bem atendidos e falando que onde eles moram, o estado não está dando a qualidade de vida que a UPA deu no tratamento para eles, para a família deles lá. Então a gente tem feito esse trabalho, a gente acompanha de perto. É, e outra coisa, a gente acompanha todas as áreas. Agora mesmo nós fizemos lá uma coisa que nunca foi feita, nós estamos distribuindo um kit bebê, acompanhando as grávidas, acompanhando acompanhantes médicos. E essas grávidas são acompanhadas e agora a gente começou a distribuir um kit bebê.
1: Um enxoval.
2: Um enxoval. Inclusive até com um carrinho de bebê a gente tá dando. Só 31 itens, me parece.
1: Você virou Papai Noel, porra. É tanta coisa que você tá fazendo pra, principalmente para as pessoas mais necessitadas.
2: Pois é, porque a gente vê nisso, as pessoas necessitadas, a gente vê que eles querem às vezes fazer uma coisa pros seus bebês que vão nascer, mas não tem condição. Então a gente tem feito isso aí também, tem feito todo esse acompanhamento com os médicos. A nossa Casa Rosa lá é uma coisa...
1: Sucesso.
2: Sucesso. Tratamento muito bom.
1: Também a prefeitura retornou às obras que estavam paralisadas, entregou a escola Najib Mileip. Está concluindo a macro drenagem de urbanização da Esplanada 2. Que obras o senhor destacaria como prioritárias para melhorar a estrutura e a infraestrutura e de qualidade da vida dos moradores?
2: Nós inauguramos agora recente a escola Najib Melei, porque é uma escola
1: que enorme,
2: nova, extraordinária, muito boa. Inclusive, nós estamos levando uma faculdade para lá, já conseguimos uma universidade.
1: Em quê?
2: E essa universidade, mano, o MEC já foi lá, olhou, fez a vistoria no Najib, aprovou, nós vamos instalar já no início do ano, vai começar a funcionar a universidade lá no Najib. E nós estamos fazendo as escolas da Maria da Glória, que o senhor tem certeza que o senhor tem
1: mãe.
2: Esse carinho especial, que é o nome da sua mãe. Estamos fazendo a escola em Praia das Cações, fazendo posto de saúde em Praia das Cações, ou seja, estamos cuidando de todas as áreas no município.
1: Prefeito, quando falamos de desenvolvimento, o turismo tem um papel importante. A prova disso é o sucesso do Festival de Inverno, por exemplo. Reuniu 13 mil pessoas, movimentou mais de 1 milhão na economia local, em venda de produtos e serviços. Que avaliação o senhor faz desse resultado?
2: Pois, isso aí foi inclusive um compromisso de campanha que eu fiz com nossos comerciantes, que... Na pré-campanha, eu reuni os comerciantes para saber a necessidade deles, o que, que eles achavam bom. E os comerciantes, de um modo geral, eles pediram assim, que as festas voltassem, porque as festas levam gente de outros municípios e até de outros estados, e o comércio gira, aí o comércio fica bem aquecido, emprega mais, e a gente está fazendo isso. Fizemos, voltamos com as festas todas, estamos fazendo novamente. No ano passado nós voltamos com o trio elétrico e muitas pessoas até dizem que não é bom, mas os comerciantes gostam e nós fizemos assim, com muita segurança.
1: E aumenta a renda do comércio.
2: E aumenta a renda, muito, aumenta e muito. Então, hoje os nossos comerciantes que antes eles reclamavam, que às vezes levava feira para lá, não sei, hoje eles participam, eles são os primeiros a serem convidados a participar. Todo evento que a gente faz, Liquida Marataízes, a prioridade é o comércio local. Depois sim, a gente abre para outros. E o comércio, de um modo geral, está girando muito. Nós estamos com um comércio muito forte em Marataízes, muito
1: bom
2: mesmo.
1: Não precisa nem dizer. Eu vou fazer uma pergunta que pouca gente sabe. Quantos supermercados foram abertos em Marataízes?
2: Olha, foi aberto agora recente. Nós tivemos 4 redes que foram para lá. E está indo uma outra rede agora.
1: Quantas redes são? Pode falar o nome.
2: Open, da Praça.
1: Da Prata, sempre.
2: Sempre tem, e agora BR.
1: Aí você vê.
2: Entendeu?
1: Ninguém vai procurar terreno que tá atolando, vai procurar lugar
2: Ali na entre Barra e Marataízes virou praticamente um céu.
1: Não, emendou, aberto, né? Emendou.
2: A céu aberto. Eu começo muito forte. Hoje, todo tipo de coisa que você quiser comprar, compra lá. Nós temos um comércio muito forte em todos os sentidos. De eletrodomésticos, de mercadorias assim, supermercado, de farmácias, açougue. Um comércio muito forte e bom.
1: E passa também os próprios aposentados em morar em Marataízes. Concorda?
2: É uma questão.
1: Pela estrutura que tem hoje.
2: É uma questão que está sendo muito boa para nós. A gente chama do turismo da terceira idade.
1: Terceira idade.
2: Mas eles já estão vindo para lá para morar mesmo lá.
1: Exatamente.
2: Muita gente já estão gostando de lá. Lá a qualidade de vida está boa. Então, as pessoas que já trabalharam muitos anos, hoje estão aposentando e mudando lá para Marataízes.
1: Clima bom, tranquilidade, segurança. Uma estrutura de comércio que dá qualquer condição do cara viver.
2: O senhor citou, por exemplo, a segurança. Você sabe, a segurança no estado todo está caindo, os índices todos. E Marataízes está caindo acima do estado. Nós temos lá uma guarda municipal nossa que é muito ativa, é ativa mesmo. E o vídeo monitoramento acompanha.
1: Está funcionando.
2: Funcionando e todo qualquer coisa que acontece, eu pego quase que no mesmo dia ou na mesma hora. O vídeo monitoramento adiciona a guarda já vai, não fica nada. Então, hoje, a situação de segurança lá está muito boa.
1: Isso é importante, porque a tranquilidade daquele, porque antigamente, Marataízes, você saía de Marataízes, vinha embora, arrombava a casa no outro dia. Pois hoje não existe mais
2: não
1: isso.
2: Não existe mais isso. Roubava a casa, levava bujão de gás, geladeira, roubava tudo. Acabou. Não tem esse índice, não existe mais em Marataízes, esse índice de criminalidade desse tipo, que tinha muito, não tem mais, porque a nossa guarda é atuante, a segurança é muito boa. Eu posso falar de cadeira, a nossa população hoje é a maior, segunda maior do sul do estado, em função disso, de termos segurança, de termos uma saúde boa, de ação social boa. Então, isso aí está fazendo com que a nossa cidade tenha esse crescimento. Nós estamos já com quase 50 mil habitantes.
1: Toninho, se marcar, se fazer uma curiosidade, se você pegar a região praiana hoje, praiana eu digo, Kennedy, Marataízes,
2: Itapemirim,
1: Itaoca, Itaipava, até Piúma, mais ou menos, vamos dizer, mas Piúma já não está nessa área. É o maior colégio eleitoral do Espírito Santo do Sul, né? Que é maior que a Cachoeiro.
2: Não, o colégio eleitoral hoje de Marataízes, todos juntos?
1: Não, eu é juntos, eu tô juntos, falando é.
2: Juntos fica maior do que a Cachoeiro.
1: Fica Cachoeiro.
2: E o maior colégio eleitoral após Cachoeiro é Marataízes.
1: Marataízes, exatamente, o que eu tô falando. Você tem razão. Quantos eleitores hoje votam em Marataízes?
2: 33.309, me parece. Se eu não estou enganado, 33.300 e alguma coisa.
1: Itapemirim também tem um colégio muito grande, né?
2: Também tem um colégio bastante grande também. Está em torno de 31 mil e pouco, parece.
1: Só em Marataízes e coisas são 60 mil.
2: Pois é, os só mais de 60 mil, os dois.
1: Muito,
2: só
1: dois,
2: os dois.
1: Só os dois.
2: Só os dois.
1: Entendeu? Um dos problemas que você sempre, nas últimas entrevistas que eu fiz com você, eu notei que não é aquilo que você queria, mas não dependia de você, é o consórcio da saúde do hospital evangélico que está tomando conta do hospital da Barra, né? Da vila ali no meio. Ele está dando condição? Está conseguindo funcionar?
2: O consórcio hoje melhorou bastante.
1: Que estava um fracasso. Você falou que muita gente não pagava até.
2: Estava muito difícil a situação. Mas hoje o consórcio de saúde, já conseguimos lá, conversando lá com o presidente, o Paulo Cola. O consórcio está indo bem, a gente está tendo um tratamento muito bom. Conseguimos botar os médicos de todas as especialidades, tudo pelo consórcio. E a nossa UPA está funcionando também muito bem, que o problema nosso era a UPA, que nós não tínhamos médico para atender normal e a UPA tinha um atendimento ruim, as pessoas não estavam capacitadas. Uma das coisas que eu tenho feito muito é a capacitação em todo o setor. Nós estamos capacitando operador de máquina, capacitando enfermeiro, capacitando técnico de enfermagem, de modo geral, para que a gente possa prestar um serviço de qualidade. Hoje nós temos capacitação quase todo mês em alguma coisa. E agora nós vamos estar fazendo a capacitação para o meu pessoal do prédio mesmo, para nós, de modo geral, assim, para nós qualificarmos ainda mais, para prestar o serviço que a população necessita. Então, a captação, essa capacitação é especial e necessária para ter um trabalho bom.
1: Entendeu? Toninho, uma curiosidade, quantas UTIs tem lá no hospital hoje?
2: Lá no nosso hospital de evangélico hoje, nós temos, acho que, eu não tenho exatamente, mas me parece que eu tenho 4 UTIs só. É deficitário ainda.
1: Precisa ter mais, né?
2: É, então...
1: E parece que o plano é para 12.
2: É, para 12.
1: Tô sabendo.
2: Quando foi criado, seria para 12, mas não conseguiu chegar ainda. Mas o hospital está sendo um sustentáculo lá para nós. Porque tem, no Itapemirim tem outro hospital, Menino Jesus, que também tem UTIs. Então, ajuda bastante. Entendeu?
1: Tem dois no caso.
2: E aí a gente tem também esse serviço do Estado, né? Que é na central de vagas, que a gente usa vários outros.
1: O Estado todo. De acordo com a abertura de UTI que tem.
2: É, exatamente.
1: Uhum. Agora a Marataíz também se prepara para o festival de abacaxi. Abacaxi mel, né? Docinho com mel, né?
2: Doce. Parece que tem mel.
1: O que o público pode esperar dessa edição e qual a importância de valorização do produto, que também faz parte da identidade da economia do município?
2: Isso que eu falo sempre, Marataíz ele tem uma economia forte no agro. E o agro forte é o abacaxi. A nossa vantagem, Marataíz, do agro, do setor de abacaxi, é porque são pequenas propriedades. E essas propriedades, às vezes, o próprio dono que cuida, ele planta, ele colhe, ele vai vender. Você vê que nós vendemos no Brasil todo o nosso abacaxi quase que diretamente da fonte. São os próprios produtores que vão vender. Se você for no Rio de Janeiro, você vai encontrar, em Belo Horizonte, no sul do Brasil, Porto Alegre, Curitiba, todo lugar você vai encontrar abacaxi de Marataíz vendido pelo nosso povo de lá mesmo. Então é a economia que traz o dinheiro para a cidade muito forte e ainda leva o nome de Marataíz para o Brasil todo e até para fora do Brasil. Então a gente faz questão de ter essa qualidade de vida, fazer com que também tenha essa festa para prestigiar esses plantadores. E nós estamos prestigiando eles com adubo e calcário que o município está cedendo para os agricultores.
1: Isso é importante.
2: Nós estamos distribuindo adubo e calcário para o nosso produtor lá.
1: Uma valorização do produtor.
2: Nunca aconteceu isso.
1: Não, eu sei disso.
2: E nós colocamos no nosso plano de governo e estamos fazendo, estamos cumprindo. Então nós temos hoje os nossos produtores satisfeitos e nós satisfeitos com eles também, porque eles estão dando retorno para a cidade. Que a produção nossa de abacaxi é muito boa.
1: E vem cá, hoje na arrecadação do município, a paineira tem influência nisso?
2: Tem, mas não tem.
1: Igual o abacaxi.
2: Porque ela está dentro do município de Itapemirim.
1: Então a renda vai para Itapemirim.
2: É, a renda maior vai para Itapemirim. Quer dizer, os impostos vão para Itapemirim.
1: Sim.
2: Mas tem a influência
1: do plantio de cana.
2: Do plantio de cana, porque tem muitos produtores de cana em Marataíz. Então, o dinheiro circula também em Marataíz. A usina é a maior indústria que tem lá nos dois municípios e ela é muito forte e, com certeza, Marataíz usufrui muito da usina paineira também.
1: Paineira também. Uhum. Uhum. E quando falamos de festa da cidade, estamos falando com um evento que reúne moradores e atrai visitantes de todo o Brasil. O que está sendo preparado para essa comemoração e qual será a participação da prefeitura na programação?
2: Pois é, a prefeitura que banca essa programação.
1: Toda.
2: A prefeitura que banca de presidente, dos produtores de abacaxi, que é feito lá no interior em Brejo dos Patos, porque essa festa começou lá, é uma tradição de lá, a gente mantém lá. A gente está tendo até algumas dificuldades de mobilidade, porque a festa dá muita gente, muitos carros, muitas situações, tem até certa dificuldade, mas a gente mantém essa festa lá, porque os produtores, a maioria de lá, eles gostam dessa festa, e a gente está melhorando cada ano, botando artistas melhores. Esse ano mesmo nós vamos ter uma festa lá muito boa, nós estamos levando muitos artistas de nome para fazer a festa de Brejo dos Patos.
1: Fala aí em festa, você está preparado, porque você conseguiu, com a sua capacidade, com a sua seriedade, voltar a Marataízes e a Pérola Capixaba. E eu lembro, eu participei de vários, Réveillon de Marataízes, que era o mais famoso do sul do estado. E o Réveillon esse dia ano vai explodir em Marataízes, eu não tenho... É um dos momentos que movimenta Marataízes e todo o sul do estado. Porque o sujeito do sul do estado, principalmente Cachoeiro, Alegre, Castelo, ele não vai para Guarapari, que é muito longe. Ele automaticamente vai para Marataízes. E a programação, a prefeitura já está pensando, porque vai movimentar a economia, a prefeitura, de uma maneira muito violenta. Você já pensou nisso?
2: Nós já estamos providenciando isso. Nós estamos com as duas...
1: Pela preocupação.
2: A festa do abacaxi, como eu acabei de falar, e a festa da cidade com os artistas, praticamente todos contratados. Já estamos fazendo a licitação para o Natal, fazer os enfeites de Natal na cidade.
1: Você vai enfeitar a cidade toda?
2: Toda, e já estamos também...
1: Queima de fogos.
2: Queima de fogos também, já estamos... providenciando tudo isso, licitações, o nosso secretário de turismo já está agindo tudo nessa área aí. E o Réveillon também, nós já estamos fazendo, já fizemos licitação de indústria elétrica, de palco, essa coisa toda, para o Réveillon. E estamos já programando o verão também.
1: Nós
2: estamos fazendo tudo com antecedência.
1: Com antecedência, lógico. Vai ser na praia mesmo, né?
2: Na praça principal de Marataízes.
1: Na parte principal ali.
2: Exatamente.
1: O central, como chama.
2: Central, a praia central. Que nós levamos para lá, nós conseguimos para lá a casa do turista, e lá está funcionando o turismo nosso nessa casa do turista, na praia central ali, para fazer com que o turista tenha um atendimento melhor e bem próximo. Nosso secretário está funcionando a secretaria lá já.
1: Eu pergunto a você, isso te preocupa, esse crescimento te espanta um pouco? Porque você, de uma hora para outra, é tanta coisa que você tem que fazer de uma população que você não esperava a ter, vamos dizer, uma estrutura pequena era antigamente. De uma hora para outra, você é obrigado a fazer uma estrutura muito maior para atender a necessidade da população e do turista.
2: Não me assusta. Eu sou daqueles que acredito muito, tenho coragem, trabalho muito. Eu trabalho quase que dia e noite. Todos lá me conhecem e veem como eu trabalho assim. Então, não me assusta e faz com que eu tenha mais ânimo para trabalhar mais. Porque hoje eu fico assim, analisando a nossa situação de infraestrutura. Agora mesmo eu chamei do meu secretário de obra lá e falei assim, olha, Jacarandá precisa de saneamento básico. Faz a planilha, nós vamos licitar para fazer o esgoto de Jacarandá, que é o maior bairro fora da cidade. Então, nós já estamos planilhando para fazer a nossa rodoviária. Tudo isso, esses aí recursos são recursos do município que eu já programei e vamos fazer. Então, nós temos muitas situações já programadas porque vai acontecer dentro de pouco tempo. A rodoviária, eu acredito que a gente licita esse ano ainda. Porque já está o projeto quase pronto e a planilhamento...
1: Ela seria onde?
2: Ela vai ser na rodovia 060, na entrada da cidade, indo para o sul. Logo após o BH ali.
1: BH, sim, onde é?
2: Nós conseguimos uma área ali grande. Aí nós vamos fazer uma rodoviária grande, porque aí a gente vai fazer com pontos de táxi. Nós queremos também legalizar a Uber. Para que Marataízes tenha, como está crescendo, precisa dessa estruturação. Eu fico vendo sempre lá na frente. Eu sou daqueles que eu não fico olhando para trás. Eu vejo sempre na frente. Se vai ter rodoviária, nós vamos precisar também do atendimento lá com taxista, com Uber, com lanchonete para as pessoas que estiverem lá, com cuidar da cidade, das pessoas que vão chegar na nossa cidade e sair. Tem que ter uma rodoviária decente. Maratais não tem.
1: Uhum. Eu pergunto a você, houve dias atrás um desmoronamento daquelas...
2: Das falésias.
1: As falésias.
2: Sim.
1: Isso te preocupa?
2: Muito. Me preocupa e está me preocupando.
1: Porque para a prefeitura eu acho que é uma situação até fora do comum.
2: Fora do comum e é uma coisa que eu sinto que nós não temos condição de pela prefeitura,
1: isso que eu ia falar,
2: conter aquela erosão.
1: Teria essa ajuda do estado.
2: E nós estamos lá já até interditando a área lá porque tem um propenso a cair mais um paredão lá. Infelizmente, a tristeza minha e de nossa lá, tá muito perigoso uma parte lá que tem um rachamento bem grande já, a nossa Defesa Civil tá acompanhando de perto todos os dias lá, mas é uma situação preocupante.
1: E todo ano, Marataízes, eu lembro, eu participei quando eu até era criança, daquelas enchentes que o Marataízes dava e tinha o quebra-mar antigo, punha pedra, punha tudo. O mar está invadido alguma área em Marataízes?
2: Não, no momento não.
1: Não,
2: né? Invadiu depois...
1: Ele antigamente mais daquela área pro lado da Lagoa do Siri, né?
2: No ano passado, houve uma invasão lá na erosãozinha, lá em Lagoa Funda.
1: Uhum.
2: Mas a gente conseguiu, nós mesmo fizemos pelo município um pier lá, contendo, fizemos a contenção e nessa contenção, inclusive, a gente terminamos aquela obra lá, que ficou linda lá, já com aquela contenção feita antes. E depois disso não tivemos mais nenhuma erosão, assim, avanço do mar muito forte lá, não. Já está bem tranquilo.
1: Tranquilo, tranquilo, não tem problema nenhum.
2: Nenhum. Lá em Cações, que teve no passado também as erosões, avançou, também está controlado, não temos mais nenhum problema nesse sentido, não.
1: Você queira ou não queira, a Lagoa do Siri é um ponto turístico hoje de Marataízes. Tem algum projeto para ela no futuro?
2: Temos. A Lagoa do Siri hoje é uma das belas coisas que temos. A Lagoa do Siri é muito visitada. E nós temos um projeto para lá. Esse projeto atrasou um pouco. Atrasou um pouco porque tinha um projeto pronto e os comerciantes lá não aceitaram esse projeto. E aí a gente fizemos um outro projeto junto com eles, de acordo com aquilo que eles queriam, que agradavam eles e os turistas que lá vão, né? Então esse projeto que vai entrar para ser feito agora após o verão, porque nós não queremos mexer antes do verão para não atrapalhar o comércio local.
1: Eu acho que você tem feito um grande trabalho e o mais importante, você pegou muita obra para acabar, né? O sinal, até um ginásio de esporte, parece.
2: Todas as obras que tinham lá, todas estavam paradas, que... todas as empresas tinham recurso para receber do município. Nós
1: parada.
2: Pagamos todos já. E voltamos com todas as obras, já inauguramos na Giba, lá já inauguramos lá na bacia a tirada de água que jogou no rio Itapemirim, que antes a bacia toda chuva alagava, já está no final também a obra, conseguimos colocar tudo em ordem, estamos terminando e acabamos. E retomamos as obras, lá o Maria da Góia também retomamos, a todas as obras em si retomamos. E já estão muitas obras iniciadas e muitas que serão iniciadas, que estão em fase de planejamento e projetos.
1: No caso dessa faculdade, você tem o nome da faculdade que pode estar pensando para lá?
2: Unimar.
1: Ela é da onde?
2: Ela é da extensão da Cricaré, que é a universidade lá de São Mateus.
1: Ah, de São Mateus.
2: A extensão.
1: Quais os cursos que ela faz hoje?
2: Nós vamos iniciar com 3 cursos.
1: Administração?
2: Não, administração ainda não. Vai ser técnico de enfermagem, psicologia e... outra qual mesmo?
3: Psicologia, direito.
2: Direito.
1: A direito também. Vai facilitar muito que o pessoal de Marataízes tem que... Até de Kennedy para vir para cá.
2: Exatamente. Inclusive, é o seguinte... Já 3 já foi autorizado pelo MEC, o MEC já fez vistoria, aprovou lá e já aprovou os 3 cursos. E nós estamos com 6 cursos mais pedidos que está em fase para aprovação. Inclusive, vem biomedicina, administração, vários outros. E com futuro propenso para medicina também, que lá em São Mateus já tem medicina. Então, ele já também se propõe levar a medicina também para lá. Não será imediato. Esse é um curso que vai ser mais demorado.
1: Medicina é mais complicado.
2: Mais complicado. A preparação do local, a exigência é maior. E o MEC também, para liberar, não é tão fácil.
1: Não é fácil como os outros cursos. É
2: exatamente. Mas tem essa previsão também para chegar até a medicina.
1: E você está dando uma oportunidade muito grande para o pessoal do litoral. Eu digo litoral, eu digo de Kennedy, de toda a região ali. Porque tem que deslocar, às vezes, todo dia para Cachoeiro. E automaticamente pode fazer em Marataízes, que é muito perto.
2: Pois é, nós lá, nós patrocinamos o transporte para a faculdade, para Cachoeiro, para
1: Campos,
2: para Guarapari, para Vila Velha. Então, a gente vai tirar esses custos de transporte por alguns anos.
1: Tem que centralizar.
2: Centralizar lá. E em vez de nós levarmos alunos para outros lugares, nós queremos levar alunos de outros lugares para lá. Essa é a nossa intenção também, para ter um turismo universitário também.
1: Toninho, eu faço rádio há 30 anos, 25 anos. Eu, na minha opinião, já entrevistei até presidente da República, como Collor de Mello. Já entrevistei governadores, senadores. E na minha vida de entrevistador, eu nunca vi uma pessoa como você que pegou o Marataízes como pós-guerra e levantou o Marataízes como se levantou. A gente vê quando você fala de Marataízes, seus olhos brilham, porque você tem uma coisa acima de tudo, amor por aquilo que você faz. Você ama Marataízes desde a época do Toninho da Escola, que tinha aquele depósito ali, quem vai para a barra lado esquerdo. Hoje é um líder que foi massacrado, humilhado no início da administração por pessoas ingratas, que hoje tem que tomar benção a você.
2: Doutor César, Marataízes, eu tenho um carinho especial ao Marataízes porque eu sou de Muqui. Eu tenho uma propriedade em Muqui.
1: Eu sei disso.
2: Minha família mora lá. Mas eu fui para Marataízes num momento difícil da minha vida, não tinha nada, saí da roça, da enxada, eu capinava. E eu cheguei em Marataízes, aluguei um barzinho lá, eu e mais dois irmãos, e Marataízes acabou que me deu tudo. Eu não tinha estudo também, só tinha primário. Eu estudei em Marataízes, eu fiz faculdade, sou formado em administração de empresa. Tudo eu agradeço a Marataízes. Eu agradeço a minha família em Marataízes. Eu cheguei a Marataízes solteiro, fui estudar, conheci a professora, casei lá com uma professora da onde eu estudei.
1: Não, você casou com a professora sua?
2: Não, ela não foi minha professora, ela é a professora da escola, entendeu? Da escola.
1: Sei.
2: A minha professora de português, no caso, era outra, e ela era de português das turmas.
1: Da outra turma.
2: Exatamente. E aí, hoje eu tenho 52 anos de casado, eu tenho meus filhos, meus netos, tudo lá de Marataízes. O estudo que eu tive, se não fosse Marataízes, eu acho que eu não teria estudo, a minha família não sei qual seria. Então, eu tenho assim uma gratidão por aquele lugar, por esse motivo, que foi um lugar que me deu tudo. Se eu tenho conhecimento, Marataízes me deu, se eu tenho família, Marataízes me deu, se eu tenho dinheiro, Marataízes que me deu. Eu abri empresa, Cachoeiro, todo lugar, mas meu início, tudo meu foi em Marataízes. Tudo começou lá. E eu, graças a Deus, fui muito de trabalhar sempre muito. Eu peguei firme com barzinho, de domingo. E dali, graças a Deus, eu cresci e eu consegui vencer na vida, em todos os sentidos. E até chegar a ser prefeito da cidade, que eu não sendo de lá, que é muito difícil uma pessoa de outra cidade chegar e ser prefeito da cidade. Mas aquela população reconheceu em mim e me deu essa alegria e satisfação de poder gerir aquela cidade. Então é muita alegria, muita satisfação, um carinho muito grande que eu tenho para o Marataíz.
1: E Marataíz está tendo com você, porque você está fazendo uma revolução administrativa. Que Marataíz estava dormindo, em termos de administrativo. E hoje você deu um impulso que Marataíz voltou a ser, conforme eu sempre repito, a pérola capixaba.
2: E eu tento ver, doutor Cinema, todos os setores, de um modo geral, eu tento ver para ver se a gente melhora em tudo. Por exemplo, a pesca para nós é muito forte. A pesca também é uma das coisas que é forte para nós lá. A pesca da lagosta e a pesca de peixe em geral. E nós temos uma fábrica de gelo lá e tudo. E hoje, a gente tem, às vezes, a gente encontra dificuldade para tocar até uma obra. Eu quero dizer da Açorial, o Rio Itapemirim, que os barcos, quando chegam à tarde, se a maré estiver baixa, eles não conseguem entrar. Eu estou com a obra lá licitada já, com valores já. Hoje teve ganhador da obra, eu não consegui a licença ambiental até hoje.
1: Para fazer construção.
2: Para terminar, para começar e acabar essa obra. Quer dizer, já tem praticamente um ano isso. Eu peguei uma emenda, eu até vou cito e agradeço, da Norma Ayub, quando foi deputada, ela botou uma emenda para lá, que o prefeito não foi buscar essa emenda. Aí eu entrei, estava essa emenda lá, consegui destravar ela e levar 4 milhões. E essa obra lá, que é quase 6 milhões, o outro vai ser contrapartido do município. Já está até licitada, tem empresa ganhadora e tudo, a gente não conseguiu fazer essa obra em função desse problema ambiental que a gente não conseguiu essa licença ainda. Então a gente vê todos os setores, eu tento ver a infraestrutura de um modo geral, porque uma cidade que está crescendo, ela tem que ter todos a infraestrutura boa para poder as pessoas, a empresa e tudo que forem para lá ter condição de vida e vida melhor.
1: As barracas continuam de peixaria ali na beira, perto da igreja? Ou acabaram todas?
2: Não, ali não. Aquelas barracas não existem mais. Hoje o mercado de peixe...
1: É onde o mercado de peixe hoje?
2: O mercado de peixe, ele está próximo, na Rua Alegre, com pessoas alugaram lá os seus pontos bons. Hoje o mercado de peixe Marataíz está muito bom.
1: Bom.
2: Porque são pontos bons, decentes, tudo azulejado, tudo coisa boa. Então... Lá na Barra nós temos um mercado de peixe.
1: A Barra eu conheço, é muito bom.
2: Municipal, né? E Marataíz, o mercado está particular de cada coisa, mas muito bom.
1: Marataíz é grande o mercado de peixe?
2: É grande, o mercado de peixe Marataíz é grande, bem grande.
1: Isso é importante. E automaticamente, como está indo o seu relacionamento com a Câmara Municipal? Você tem que agradecer também, porque se você não fosse a Câmara, você não fazia essa administração.
2: Pois é, a Câmara Municipal, a gente tivemos dificuldade, mas hoje já estamos alinhados com os vereadores, conversamos com eles, mostramos para eles que Marataíz, eu estou querendo fazer o melhor, não é fazer política. Eu não sou contra nenhum vereador, pelo contrário, eu sou a favor. A eleição de vereador é muito difícil. Você para ganhar a vereança é difícil. Então, eu sei disso, eu procurei, tô conversando com ele, dialogando. Hoje a Câmara está favorável às coisas que a gente manda para lá, tem aprovado tudo. Nós estamos conseguindo um diálogo bom em todo o setor. A oposição existe, né? Não vou falar que todos apoiam o prefeito Toninho, mas apoia Marataíz. E o que importa é isso, eu quero que eles apoiem Marataíz, que a gente possa fazer essa gestão, a gente precisa deles. Eles sabem que são necessários e também para eles é bom. Que Marataíz crescendo, eles apoiando, o nome deles com certeza vai ficar bom. E eu tenho conversado com eles a respeito até de próximas eleições. Porque 2028 está chegando, eles vão querer se eleger.
1: É verdade.
2: E
1: 2 anos, hein?
2: Se eles ficarem isolados, eles não conseguem formar grupo, porque ninguém vai querer entrar com eles. Eles precisam do prefeito. E aí é isso que eu falo para eles, olha, pensa nisso, que ninguém vai querer entrar junto com eles, aí se eles ficarem junto do grupo lá, a metade perde, não consegue eleger todo mundo. Então a gente tem, a Câmara pode, eles podem ter chance de ser reeleitos se tiverem de acordo com o prefeito municipal de Marataíz.
1: Claro, claro, concordo. Eu pergunto a você, Há quantos anos Marataízes, Itapimirim deixou de ter um deputado estadual?
2: Há 20 anos. Isso aí que eu tenho colocado lá na necessidade de nós elegermos um deputado de lá.
1: Para levar recursos para o povo local.
2: Porque um candidato nosso de lá local. Tem vários candidatos que ajudaram o nosso município, eu tenho ajudado alguns candidatos que não são de lá, botam secretaria para apoiar outro, porque a gente tem que ter gratidão também. É. Se a pessoa vai lá, coloca duas máquinas para a gente, outro coloca um caminhão, uma coisa, a gente pensa nisso. Mas a gente, eu estou trabalhando diariamente para ver se a gente faz um deputado de lá. Como o senhor falou, há 20 anos atrás, teve uma época que nós tivemos 3 deputados da região estadual.
1: Rudim,
2: Gazane e Benedito Enéas.
1: Eu lembro.
2: E depois, vários anos seguidos,

0: Freire, inclusive está lá ainda. A pessoa que eu gosto muito, foi, além de ter sido deputado federal, foi secretário de segurança do Estado do Espírito Santo, uma pessoa de bem, que eu tenho uma
1: consideração. Ele mora na Barra, né?
0: Na Vila.
1: Na Vila.
0: Na Vila, lá em Itapimirim mesmo. Então, Marataíz já teve uma força política muito maior que hoje. Hoje não temos nenhum deputado estadual. Então, eu tenho trabalhado muito para ver se a gente faz esse deputado estadual de lá.
1: Se Deus quiser, né?
0: Se Deus quiser. Eu
1: Mas
0: sempre,
1: Deus quer.
0: Eu sempre, é isso que eu ia falar. E sempre Deus quer.
1: Toninho, quero agradecer a sua presença, também dos seus assessores. E coloco o microfone da Cultura, agradeço sua presença para suas ponderações finais.
0: Foi bom você falar, porque eu tô aqui, eu quero fazer uma reverência ao meu secretariado.
1: Isso é importante.
0: Ninguém faz nada sozinho. Eu sou o Toninho, não faz nada sozinho. Se eu estou fazendo, verdade, é porque eu tenho um secretariado bom. Eu tenho um secretário de governo, secretário de gabinete, secretário de administração. Nós temos a eficiência, como eu disse aqui, que nós conseguimos fazer com que o nosso município está lá em quinto lugar em gestão pública, que está em 94 pontos na transparência, de estarmos conseguindo no curso de educação, o do IDEB. Inclusive, nós estamos recebendo verba por isso, porque conseguimos um índice alto que o governo federal repassa recurso em função disso. Isso tudo é obra do meu secretário, de modo geral. Secretário de obra, que trabalha muito. Secretário de serviço urbano, ação social.
1: Turismo.
0: Secretário de turismo tem trabalhado muito. Você vê que eu cobro muito. Eu cobro. Do meu secretário, eu cobro muito. Ele sabe como é que é. Às vezes fala assim, pô, o senhor quer tudo? Ué, é assim que precisa. Mas eles chegam junto comigo. A vantagem é essa. Chegam junto e a gente só está conseguindo fazer a nossa Marataíz melhor porque a gente vai em cima do secretário, cobra, mas eles correspondem, estão sempre unidos, trabalhando. Nós temos lá a nossa contadora lá, nós temos duas contadoras eficientes. Ou seja,
1: te dá uma tranquilidade.
0: Dá tranquilidade. Ó, e ela não tem esse negócio, não. Quando eu peço igual para pagar o piso dos professores nacional, eu pedi lá a ela para fazer o impacto financeiro, ela coloca no papel e assina embaixo. Outra, eu pedi lá para dar um aumento pro servidor, ela botou embaixo que não podia. Eu dei assim mesmo. Porque eu falei, nós vamos economizar e a nossa receita vai melhorar, vai dar certo. E deu certo.
1: Fala em receita do Reut, está melhorando ou está a mesma coisa?
0: Melhorou bastante. Melhorou. Graças a Deus.
1: Já tinha caído muito, né?
0: Caiu muito. Ano passado foi de queda. Coisa que recebia antes 12, 13 milhões, recebia 4, um pouco, 5. Esse ano não, já voltou para a normalidade e até está melhor. Então está fazendo com que a gente possa realizar as obras que traçamos para fazer.
1: E graças a Deus, você está dando um banho de administração. Eu só peço a Deus que te dê uma coisa, saúde. Para você fazer a administração e acabar. E você sendo bom gestor, quem ganha é a população.
0: É isso que eu penso sempre e falo sempre. Eu preciso de saúde. Eu já tenho uma idade bem avançada. Mas graças a Deus eu tenho...
1: Mas a idade é avançada, mas o espírito é jovem.
0: Eu tenho... Isso é verdade. Eu tenho o espírito jovem. Eu sou daqueles que participam junto com a juventude. Tudo que puder entrar, eu estou no meio. E gosto. Gosto de estar no meio também da juventude. E a minha saúde é muito boa. As minhas taxas são todas boas. Eu fiz um...
1: Check-up.
0: Um check-up eu faço todo ano, né? Todas as minhas taxas boas. Os médicos todos, só volta daqui um ano, não precisa tomar remédio, nada. Então, isso me favorece, eu ter essa saúde boa, eu caminho muito. Eu caminho 8, 10 quilômetros tranquilo, sem problema nenhum.
1: Graças a Deus.
0: Graças a Deus, tenha saúde muito boa.
1: E o sucesso do seu sucesso, também eu quero parabenizar a sua equipe. Porque uma andorinha só não faz verão.
0: Não faz.
1: Ela tem que ter uma equipe, várias pessoas de capacidade, que tenha vontade de fazer o sucesso, de fazer o melhor para Marataíz.
0: E é uma coisa que eu falo, assim,

0: eles fazem também com prazer. Porque eu digo isso porque os nossos secretários, eles ganham pouco lá no nosso município. Eu comparo o secretário nosso lá, quanto eles ganham, e de outros municípios pequenos até, todos ganham mais do que Marataízes. Então é uma coisa que eu também estou trabalhando para ver se no próximo ano
1: a valorização maior.
0: Valorizar esses secretários, que eles trabalham tanto e trabalham mais por amor do que pelo dinheiro mesmo. Porque um secretário que eles ganham lá hoje em relação aos outros municípios, eles ganham pouco demais. Eu reconheço isso. Mas eles trabalham com amor e não reclamam, estão dia tudo que eu peço, estão juntos. Vamos fazer isso, estão sempre juntos. Eu conto com eles, eu não tenho dúvida da fidelidade que eles têm na nossa gestão.
1: E o mais importante é que você sente isso, essa necessidade. E automaticamente, quando as coisas estiverem fluindo cada vez mais, mais valorização você vai dar.
0: Precisa dessa valorização, porque eles merecem. E eu fico analisando quando eu converso com os outros prefeitos que falam que pagam lá o seu secretário tanto. Aí eu às vezes nem falo com eles lá não, mas eles também sabem disso. Mas eu vejo a necessidade que nós vamos ter de no próximo ano valorizá-los, porque eles merecem e precisam.
1: É isso aí. Eu quero agradecer, muito obrigado. Obrigado a vocês todos presentes e que Deus sempre te abençoe.
0: Eu que agradeço muito o senhor com as suas palavras, sempre falando bem da administração e falando bem da minha pessoa. Eu tenho uma gratidão muito grande pelo senhor em função do senhor estar sempre dando essa atenção, já que lá, infelizmente, a gente não tem essa atenção da mídia como o senhor nos dá aqui. Então eu sou muito grato do senhor fazer com que a gente possa estar sempre mostrando aquilo que a gente faz pelos canais da sua rádio aqui. E a sua rádio, como ela é ouvida em todo o sul do estado, é a mais ouvida. Lá em Marataízes também ela é ouvida. E as pessoas de lá, hoje eu não tenho dúvida que estão todos lá com a radinho ligado lá.
1: Ouvindo o prefeito.
0: Ouvindo aqui. Então eu sou muito grato e falo pro senhor. Marataízes também está de portas abertas pro senhor lá.
1: Obrigado.
0: E vamos possivelmente inaugurar a obra lá com o nome da sua mãe no final do ano.
1: Obrigado.
0: A obra, ela tem o tempo de duração dela para ser entregue é março do ano que vem. Mas o empreiteiro lá me garantiu que vai entregar até dezembro. E eu faço questão, se Deus quiser, o senhor está lá conosco nesse dia.
1: Eu faço questão de estar.
0: Vai ser um dia especial para mim e eu tenho certeza
1: também,
0: que vai ser especial para o senhor
1: mim,
0: também.
1: Para mim e para minha irmã Maria Helena, nós vamos estar lá porque a gente nunca esquece a mãe.
0: Exato.
1: E minha mãe fez história de vida. E ela foi homenageada. E você está fazendo essa homenagem com carinho, amor e dedicação. Eu
0: Verdade.
1: Quero agradecer. Muito obrigado.
0: As ordens sempre.
1: Que Deus te proteja e o Divino Espírito Santo esteja sempre com você.
0: Que Deus nos proteja. E avança Marataízes.
1: Marataízes. Obrigado.
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1: Então agora é o seguinte. Vamos fazer um pagode aqui rapidinho? Ó. O pagode do jeito que a gente faz. Do jeito que a gente gosta. Bagunçado. Não, bagunçado não. Um pagodinho. Um pagodinho arrumado. Arrumado.

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Horário de Brasília, com pontualidade britânica, 11 horas.

0: dia, galera. Bom dia a você, melhor ouvinte do mundo. Você que acabou de curtir o Romildo André, o locutor simpatia, né? Apresentando o programa Show da Manhã. Show da Manhã desta quarta-feira, dia 26 de agosto, com a participação também do programa O Jogo da Verdade. Hoje entrevistando o doutor César Neme, entrevistou o prefeito de Marataízes, meu grande amigo Toninho Bittencourt, o nosso Toninho da escola, né? Gente da mais alta qualidade. Hoje, quarta-feira, dia 26 de agosto de 2026, nós vamos abraçando aqui a galera de Cachoeiro de Itapemirim, a nossa querida capital secreta do mundo. Você aí do bairro Caiçaras, do Recanto, Paraíso, obrigado aí pelo carinho. Carinho que nós temos também pelos municípios aqui do sul do estado. Atílio Viváqua, Jerônimo Monteiro, Alegre, Muqui e sempre lembrando das comunidades castelenses. Mundo Novo, Benfica, Barro Preto, obrigado pelo carinho. Carinho que nós temos também com as famílias sintonizadas na Mais Ouvida. Todos aí da família Nicole, alô Mazola Nicole, aquele abraço, família Ferrão, Moraes, todos da família Feriane, família Pérez e todos da família Lameira, obrigado aí pelo carinho. E lembrando que hoje é o dia do catequista. É isso aí, catequista é um educador cristão que ensina e orienta crianças, jovens e adultos sobre a vida religiosa. Hoje também é o Dia Mundial do Cachorro. Isso aí, é isso aí, o Dia Mundial do Cachorro. Combater os maus tratos é o nosso dever, né? Tem que ter cachorro, todo mundo gosta de cachorro, todo mundo tem que ter, se puder, mas tem que tratar, tem que ter atenção, tem que cuidar. O verdadeiro dono tem que cuidar dos cãezinhos, não largando ele aí pelos meios da rua. E hoje, Romildão, quarta-feira, dia 26 de agosto, será que tem alguém aniversariando por aí?
1: Parabéns, parabéns, parabéns pra você.
0: 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Aniversariante do dia de hoje, Josimar Machado Moreira, Fabiana Bastianelli, Alisson lá da Cava Roxa, Enzo Sonsini Paier, 7 aninhos lá no Montevidéu, Yasmin Monteiro Colodete do Curumbá, Raifran Camporeis Falcon, Paola Venturim, minha amiga Paola Venturim Viganô, lá do Limoeiro, a Maria da Penha Lusório, também gente boa, Sandro Faitanin, também gente boa, Dirlene Marques, de Jerônimo Monteiro, a Lúcia Helena, do Castelo 3, Regina Silva dos Anjos, de Venda Nova do Imigrante, doutor Leonardo Piazzi, aí tá aí um gente boa demais, doutor Leonardo Piazzi, meu grande amigo Valério Frade, ex-goleirão aí, alô Valério Frade, aquele abraço, tem também aqui Pedro Paulos Ganso, né? Alô Pedro Paulos Ganso, Paulinho Ganso, lá do bairro Niterói, aquele abraço, abraço também para Miriam Marques, né? Gente boa demais também. E também a Anésia Camargo de Freitas. A Anésia Camargo de Freitas está fazendo 91 anos, é irmã da minha amiga Alda, né? Alda Camargo. E a Alda está mandando um abração para a Anésia, né? 91, não são 91 dias. A todos vocês, saúde, paz e beijos do Negrão.
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0: É um bom dia para vocês também, né? Vamos trazer aqui a agendinha cultural, turística e religiosa, né? Principalmente na parte religiosa. 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Na agendinha religiosa aqui, temos aqui lá no bairro Interior, Festa em Louvor a Santa Mônica. É, amanhã, hoje tem trido, hoje às 19 horas tem trido, e amanhã lá no bairro Niterói, na igreja de Santa Mônica, amanhã às 19 horas vai ter a Santa Missa. Essa missa ela sai da praça, tá? Lá perto do ponto do ônibus, frente ali o Fabão, tá certo? Dali vai saindo em procissão até a igreja de Santa Mônica, isso na quinta-feira, tá? Todos os dias tem quermesse, pode participar, hoje tem, por exemplo. Bairro Santo Agostinho também, em festa em louvor a Santo Agostinho, ó, hoje quarta-feira, amanhã quinta, sexta-feira tem trido, às 19h30, tá? Todos os dias tem quermesse pra turma, tá legal? Agora sábado é o dia da festa, sábado às 19 horas lá no bairro Santo Agostinho, procissão, missa lá no centro comunitário, apresentação musical, vai ficar legal demais. 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No esporte internacional temos aqui campeonato espanhol. Jogos atrasados aí da primeira rodada. Ontem nós tivemos Valência 0, Betis de Sevilha 1. Betis de Sevilha com 100% de aproveitamento, hein? Duas rodadas, duas vitórias. Hoje ainda, jogos atrasados, hoje tem Real Madrid e Real Sociedad. 16h. Quem vai transmitir ao vivo é a Cazé TV. Cazé TV transmite ao vivo hoje Real Madrid e Real Sociedad às 16h. O técnico Mourinho, né? Dizendo aí que o Endrick vai ficar, não vai pro jogo, porque tá contundido, mas segundo o treinador do Real Madrid, o jogador brasileiro vai ser aproveitado, tem que melhorar da contusão agora. Então, hoje Real Madrid e Real Sociedad. Se o Real Madrid ganhar, vai encostar também na turma dos 6 pontos ganhos até o momento. E amanhã, jogo atrasado também, Barcelona e Atlético de Bilbao. Amanhã, às 16h, Barcelona e Atlético de Bilbao. E lembrando que nessas duas primeiras rodadas, o Sevilha tem 6 pontos, o Betis foi para 6 pontos. Então, Real e Barcelona, para chegar nos 6, tem que vencer. Um jogando hoje, outro jogando amanhã. Ainda no giro da bola, né? Temos aqui a contratação do brasileiro Savinho. Savinho é um jogador que é capixaba, mas foi revelado pelo Atlético Mineiro. Foi revelado pelo Atlético Mineiro, tava lá no Manchester City, né? E foi negociado hoje pela manhã, foi negociado para o Tottenham. O Tottenham vai pagar 605 milhões de reais, hein? É muita grana, hein? 605 milhões de reais, o Tottenham pagando aí pelo brasileiro Savinho. Savinho ainda é jovem, ainda tem 22 anos de idade, já está com futuro garantido. Já vai pintar notícias de Cachoeiro de Itapemirim. É o campeonato capixaba, Estrela, né? Classificado aí já para a próxima fase. 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
1: Carlos Damasceno.
0: Um bom dia e um bom trabalho para você, garotão da massa.
2: Bom dia, Fumanchu. Feliz quarta-feira. 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Terceira rodada, Futset, Campeonato de Panelinhas do Atlético Clube Ita. Na chave A, na segunda-feira, Tropa do Faraó 3, Eduardo Pereira, Gustavo e Jadil. Elite 5, 4 do Nicolas e Paulo André. Sem compromisso, 4. 2 do Jefferson, Vanderlei e Léo. Fúria também 4. 2 do Mussum, Fabiano e Naubert. Já ontem, pela chave B, nós tivemos Panelinha 2. 2 do Caio Gomes. Chile 4. Dias, Pânico, Rodrigo Teixeira e Andesan. Na outra partida, Renegados 9, 3 do Maurício, 2 do Giuseppe, 2 do João JP, 2 do Nissim, Taca 0. Lembrando que na próxima semana teremos a quarta e penúltima rodada da primeira fase. 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Estrela do Norte, segue a semana de treinamentos para o jogo da última rodada da primeira fase e que está confirmado para Cachoeiro. O Sport Brasil Capixaba, que não aspira mais nada, já que temos definidos na chave Centro-Sul, Estrela e River de Alegre, o Sport vai a mandar a sua partida em Cachoeiro e será sábado às 16h. Hoje, na chave Centro-Norte, tem um jogo para fechar a nona rodada entre Linhares e Gel. O Aldax está, é claro, atento nessa partida. Eu transfiro uma pergunta para o técnico Igor Guerra do Estrela do Norte. O empatezinho coloca já matematicamente a equipe do Aldax São Mateus como adversário da Estrela na fase semifinal. Mas você tem observado os jogos da chave Centro-Norte, especial o provável adversário que poderá ser o Aldax São Mateus, Igor Guerra?
3: Olha, Damasceno, eu tenho acompanhado, né? Acompanhei desde o início da competição, vim acompanhando alguns jogos. O Aldax São Mateus foi uma equipe que veio melhorando, se reforçou no decorrer da competição, né? E deu um retorno muito positivo até com mudança de treinador nessa reta final. É uma equipe muito competitiva, ainda vou tentar pegar para ver como que foi esse último jogo, né? Essa vitória que levou a se aproximar da classificação. Ainda temos uma rodada no meio de semana, né? O Gel ainda com condições, caso vença a partida contra o Linhares, vai para esse confronto direto também, né? Estou acompanhando jogo a jogo as duas equipes para entender qual proposta que a gente vai ter, né, nos jogos decisivos. Mas falando do Audax, como você perguntou, é uma equipe, né, que tem jogadores experientes, jogadores qualificados, né, uma equipe que cresceu na competição. Então, um adversário que vier, a gente entende que vai ser difícil, um adversário competitivo, e a gente tem que aproveitar todo o tempo que a gente vai ter para treinamento para poder melhorar ainda mais a nossa equipe e posteriormente traçar a estratégia necessária para a gente conseguir fazer um melhor jogo possível para a gente conseguir o acesso.
2: Confirmo, sábado, 16h, o mando de campo é do Esporte Capixaba, tem Estrela e Esporte Capixaba no Sumaré, fechando a primeira fase. 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Campeonato Futset Intermunicipal. Dois jogos realizados pela quarta rodada. Na chave de Rio Novo, Ousados 2, Rua Nunes e Aguilar. Itapuama, meia dúzia. Dois do Arrascaleco, dois do Carreirinha, Ronald e Javerson. Pela chave do Litoral, Real Barra 2, Lucas Souza e Rafael Ramos, Marata City, meia dúzia, dois do Carlos Ronald, dois do Guilherme, Heraldo e Leonardo. Amanhã, pela chave de Cachoeiro, a partir das 9h na Arena Bom Gosto, no bairro Paraíso, tem Coles Academia e Os Croatas. 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A bola é sua, Fumanchu.
0: Tá aí o garotão da massa, Carlos Damasceno, deixando a galera do Estrela bem informado, pessoal do esporte amador também do sul do estado bem informado, e amanhã ele estará de... amanhã não, sexta-feira ele estará de volta trazendo mais informações. Vai lá em Cachoeiro da Pimirim, quero mandar um abraço com o pessoal do bar do Tiririca, lá no Abelardo Machado, radinho sempre sintonizado na cultura, e o Arco Abelha e Cola vai trazer notícia também do Campeonato Capixaba da Série B, vai trazer notícia do esporte amador de Castelo e de toda a região, e é sempre em nome da Papelaria do Tiago. 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
0: Bom dia, Arcobelli.
1: Bom dia, Fumanchu. Bom dia, galera ligada no Cultura Esportiva. Informações do Campeonato Capixaba da Série B. Temos notícias também, tudo definido em relação à Copa Espírito Santo, sub-15, sub-17. 17 equipes confirmadas na competição. Daqui a pouquinho tem notícias para a galera. 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

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Bom, quero mandar aqui um forte abraço, né? Hoje é um dia especial também para a Maria da Penha Luzório, ela que é irmã, né, do Renatinho, recebendo aí o abraço, né, de todos os seus familiares. E hoje é o aniversário da Maria da Penha Luzório. Está comemorando mais um ano de vida, uma data muito importante. Parabéns, né, também da equipe do Internacional Luiz Sumanchu para Maria da Penha Luzório, completando hoje o seu aniversário. Vamos falar do Campeonato Capixaba da Série B? Já está tudo confirmado, né? Última rodada, né, vai ser no final de semana dessa primeira fase, mas hoje tem um jogo ainda importante, válido pela nona rodada, entre Linhares e Gel, às 19h30, confirmadíssimo esse jogo lá em Jaguaré, no Conilon. Aí, no final de semana, tem rodada cheia, que é a última rodada da fase de classificação. Aí amanhã a gente traz informações dessa última rodada da Série B para vocês. Já no estadual feminino, confirmado, né? Sábado tem Prosperidade e MDE lá no Humberto Escaramuça, lá em Vargem Alta, às 15h. Aí no domingo tem o Atlético Capixaba, enfrentando o UFC Estadual às 15h, também na Fazendinha, na Vila Rica, em Cachoeiro. E tem o Arpe enfrentando o Vila Velense, às 15h, também no domingo, lá no estádio Sernambi, lá em São Mateus. Com 17 equipes, a Copa Espírito Santo, sub-15, sub-17, tem a fórmula de disputa, grupos definidos, hein? 17 equipes confirmadíssimas para a competição. Tudo ficou decidido ontem à tarde, na segunda reunião do Conselho Arbitral. A tabela básica também já foi sorteada, trazendo os confrontos já da primeira fase. A primeira rodada está prevista para o dia 12 de setembro. Vamos às equipes aqui confirmadas? Ó, grupo das Copas Espírito Santo, sub-15, sub-17. Chave Norte, Audax São Mateus, Ibiraçu, Jaguaré, Linhares e Palmeiras Esporte Clube. Chave Centro, Coimbra Real For, 12 PSC, Rio Branco SAF, Serra e Sol Vive. Na chave Centro-Sul, Desportiva, Forte, Porto Vitória, Rive de Alegre, RPE Academy e Vitória. Primeira rodada, jogos previstos para o dia 12 de setembro, confirmados: Ibiraçu versus Palmeiras, Jaguaré versus Audax São Mateus, Chave Centro, Serra versus Rio Branco SAF, PSC versus Coimbra, Sol Vive versus 12. E na Chave Centro Sul, Rive versus RP Academy, Forte versus Desportiva, Porto Vitória versus Vitória. Aí amanhã nós vamos trazer, né, a fórmula de disputa, né? As colocações, né, das equipes por chaves, tudo definido certinho, chave norte, a chave centro, a chave centro-sul. Amanhã mais detalhes para vocês aqui dentro do Cultura Esportiva em relação aí a essa competição. Já o Regional das Montanhas, futebol amador castelense, vamos a mais uma rodada esse final de semana, será a quarta rodada, jogos confirmados. Sábado tem Corumbá e Apeninos às 15h lá em Corumbá, com a equipe do Povão na jogada. A bola rola também no sábado para Patrimônio do Ouro e Monte Alverne às 15h lá no Patrimônio do Ouro. Tem Campestre versus Fazenda do Centro às 15h lá no Campestre. Aí no domingo tem Braço do Sul e São Cristóvão da Serra às 15h lá no Braço do Sul. E fechando a rodada também no domingo, São

0: Pedro versus Ubá, às 3 horas, lá na comunidade de São Pedro. 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Até amanhã, Fumachu.
1: Um abraço para o Arco Abel e Cola. Amanhã ele vai voltar trazendo mais informações ainda do esporte amador e também do futebol profissional. Abraçando aqui uma turma que eu gosto muito lá no Benfica, hein? Seu Leandro Manhago, quem não gosta do seu Leandro Manhago, né? Léo Manhago, Pavio Manhago, só tem gente boa. E meu filho Rafael mandando um abraço também especial pro seu Leandro, pro Léo e pro Pavio Manhago, lá na comunidade do Benfica. 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Vamos de Mega Sena aqui? Mega Sena, concurso 3049. Acumulou, hein? Mega Sena acumulou o sorteio de ontem. A Quina teve 22 acertadores. Cada um vai levar 41.900 para casa. Então confere aí para ver se ganhou a Quina ou a quadra. Números sorteados: 06, 13, 36, 43, 53 e 55. Ontem, falando aqui da Copa Primavera Verão de Bocha da região do Limoeiro, teve uma reunião ontem, né? Primeira reunião, e ficou definido aí o início da competição, hein? Início da competição vai ser no dia 12 de setembro. O sorteio dia 8 de setembro. Então, quem quiser entrar ainda, quem quiser participar, tem que pegar a folha de inscrição lá com a Juliana, no bar do saudoso Zé Augusto, no Limoeiro. Ou senão no grupo do WhatsApp, né? Então procura a Juliana, entra no seu time. É tão bom, né? Essa competição boa, importante, envolvendo aí as comunidades. É a Copa Primavera Verão de Bocha da região do Limoeiro. Procura a Juliana lá no bar do Zé Augusto que ela vai te orientar. Temos aqui também campeonato de bocha entre dupla do bar do Buffon, lá a semana toda. Hoje às 19 horas no bar do Buffon, tem a dupla Cheide e Alexandre contra Rogério e Joel. Segundo jogo, Chamel e Walter Mazini contra Caim e Sebastião. Campeonato Municipal de Bocha entre Famílias de Castelo. Deixa eu ver o resultado de ontem. Começou ontem, hein? Família Ferreira 1, Família Rossi 2, Família Ferreira 1, Família Rossi 2. Quarta-feira hoje às 18h45, né, nós teremos Família Faria recebendo a Família Fole lá no Recanto do Quilombo, tá certo? E no dia 28, sexta-feira, às 18h30, né, nós teremos Família, deixa eu ver aqui direitinho, Família Vicentini e Altoé lá no Patrimônio do Ouro, Família Dalvi e Família Cola no Córrego da Prata. Então amanhã eu trago o resultado do jogo de hoje e passo a rodada do final de semana. Em Geraldo Monteiro vai ser amanhã, quinta-feira, né? O Campeonato Municipal, início do Campeonato Municipal de Futsal. 7 equipes vão participar, quinta-feira às 19h no Ginásio de Esporte de Jerônimo Monteiro, Panelas e Crystal Palace, JM Futebol Clube e Fanáticos, Rancharia e Orange. Alguns amistosos já começando a bater na área aqui, né? Vamos ver aqui o que tem aqui. Eu tenho aqui alguns amistosos, deixa eu ver aqui. Sábado, São José do Alto Viçosa e Jatobá, 15h. Domingo, não, deixa eu ver no sábado ainda, veterano do Santo Amaro de Munistreire, vai receber sábado o Vargem Grande, Santo Amaro e Vargem Grande sábado. Sábado tem também às 15h, Amancinho de Batiba e Bacia de Conceição do Castelo. E domingo lá no campo do Jatobá, começa às 9h, hein? Veterano do Jatobá e GA40, né? Lá de Marcílio de Noronha. Vai ter às 9h e tem 50 também, categoria principal. Vai ficar legal sábado, domingo, a partir das 9h no campo do Jatobá. E já vem aí 14º torneio de futebol entre famílias, lá de Pedregulho. Dia 6 de setembro, véspera de feriado, uma ampla programação, celebração, almoço. Luciano Feijoli, Garotos Tradição e muita bola rolando. 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Vamos tocando a nossa bola para frente? Né? O horário tá uma beleza hoje, né? Uma beleza, tá tranquilo. Né? Vamos ver aqui, então, mandar um alô. Mandar dois alôs aqui. Mandar aqui pro nosso amigo Tatu, lá de Santo Amaro. 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Meu amigo Quimimo, do bairro Niterói. Daltinho Pires também funciona até aqui. Daltinho Filho, filho do meu saudoso amigo, né? Saudoso amigo Dalto Pires, né? Que foi um grande jogador do município de Castelo. E outras pessoas também que estão sempre ligando. 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Pessoal, tem falando de curso aqui, o cara tem que se qualificar para a vida, não tem? Para ser qualquer coisa, um bom profissional, você tem que se qualificar. E olha que curso gratuito para você e perto de você. 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Temos aqui, ó, notícias, o pessoal pedindo aqui uma geladeira. Rapaz, tá na hora de aparecer uma geladeira, hein? Esse trabalho não pode parar, não. São vários e vários anos, são quase 30 anos de trabalho, né? A gente pedindo aqui, você ajudando daí, participando. Não é trabalho igual tem agora nesse momento político, não, que alguns políticos só aparecem nesse momento. Toda regra tem exceção, é claro. Mas a maioria que você vê na rua te dá abraçando, né? Quando você precisa deles mesmo, né? Que é de pitibiriba, né? Tem uns que fazem alguma coisa. Agora tem a maioria faz quase nada, né? Então nós temos que continuar esse trabalho. Né? Não é um trabalho político, é um trabalho que trabalha juntamente com a sociedade. O mesmo que pede hoje é o mesmo que pode, né, ajudar alguém amanhã. Então, se você tem aí sua televisão usada, mas funcionando, sua geladeira usada, mas funcionando, você pode ligar para cá. Tem uma pessoa aqui precisando de uma geladeira com urgência e está precisando de verdade. Ó, tem uma coisa que pediram para falar, nós vamos repetir, né? Marcos Soé já falou, todos nós já falamos, o pessoal já sabe também, sobre a passarela do bairro Niterói. Ontem, um cidadão de moto quase atropelou duas crianças. Passarela não é lugar de moto, não. Passarela, o nome já diz tudo, né? Cara, é lugar para passar idosos, pessoas com dificuldade de locomoção, crianças que vêm de escola. Então, o cara passar de moto, tá na hora de mexer no bolso desse pessoal, pô. Já que o cara não quer atender, não quer obedecer a regra do jogo, mexe no bolso dele. Passou um engraçadinho de moto, vai lá, apreende a moto dele, prende. Para tirar, tem que pagar. Se tiver carteira, mete uma multa nele também. Se ficar com muita gracinha, bota atrás das grades, rapaz. Lugar de passar na passarela, lugar de passar pedestre, idosos, pessoas com dificuldade. E o cara com palhaçada de ficar passando em passarela de moto, rapaz, não pode passar nem empurrando. Se o cara passar de bicicleta, ele tem que descer da bicicleta e passar andando. Então, meu amigo, está na hora de começar a apertar e mexer no bolso desses engraçadinhos. Se for dono de firma que é motoboy, pega o dono da firma, fala aqui, ó, seu funcionário fazendo isso aqui. Ou senão, coloca a câmera. Coloca as câmeras lá certinha, bonitinha. Todo dia dá uma incerta, que senão pegar muita gente com a boca na botija, né? Tá certo? Daqui a pouquinho tem Alexandre Garcia. Deixa eu ver o que ele tem para essa turma aí hoje, falando sobre pesquisa Quest, né? Tá certo, Carlos Souza? É Quest mesmo, né?
2: Quest, é isso mesmo.
1: Subquest. Então...
2: Eu não acredito nela, não, mas é Instituto Quest, não acredito, não.
1: Quem acredita em pesquisa nesse momento, né? Complicado, difícil acreditar. Mas vai falar sobre São Paulo, Minas Gerais, Rio de Janeiro, Brasília, né? Governos de alguns estados no Brasil, através dessa pesquisa aí, né? O pessoal não acredita muito, não. Vai falar também de uma coisa muito importante, que você que é cidadão, que é trabalhador, tem que estar bem atento. Você que paga o seu imposto em dia, você que vai lá comprar o litro de leite, só tem o dinheiro do leite, mas você vai pagar na boca do caixa o imposto. Aí você vai somando tudo isso aí, um paga um pouco mais, outro paga um pouco menos. Você tem que ver e analisar o que o governo fatura, que o governo já faturou em o governo federal, né? O governo municipal, estadual não, que o governo municipal, estadual, ele pega uma rebarba do governo federal. Vê só o que o governo federal já arrecadou até hoje, né? Muita raça de dinheiro, mas só que ele gasta mais do que arrecada, aí, meu amigo, tá sempre com o saco vazio, né? Mas o Alexandre Garcia vai explicar isso melhor para todos vocês depois do Cultura Esportiva.
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7: Para vocês também um ótimo dia, para todos nós também, né? 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

0: mestre.
1: Carlos de Souza.
2: 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Bom dia, meu querido Luiz Fumancho, beleza?
3: É tudo junto e tudo misturado.
2: Rapaz, sei não, com dinheiro é fácil. Alô, alô, Castelo, Deus tá no controle. Aqui estamos nesta quarta-feira, 26 de agosto de 2026. Lua quarto crescente, faltando 127 dias para o término do ano. Nesta quarta-feira, 26, rezamos com São Zeferino. São Zeferino, Papa, um dos mais longos pontificados da história da Igreja de Cristo, de 199 a 217. São Zeferino, que era um homem realmente de muito carisma, fez importante trabalho, combateu os falsos profetas e heresias em tempos difíceis. Papa Zeferino, por exemplo, soube trazer para si pessoas importantes da época, pensadores importantes da época, filósofos importantes da época, Santo Irineu, Hipólito e Tertuliano. Era um homem de visão espiritual e de muita inspiração. Valorizou também Calisto, um pagão convertido e membro do clero romano, determinando a construção de cemitérios cristãos separados dos pagãos, porque os cristãos não queriam cremar os seus corpos. Calisto, então, organizou galerias subterrâneas, mais tarde catacumbas de São Calisto. O Papa Zeferino foi martirizado junto com o Bispo Santo Irineu no ano 217. Pedimos com fé hoje. São Zeferino, rogai por nós! Amém. 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Único carioca na Copa do Brasil, abrindo hoje as quartas de final, tem Vasco em campo contra o Vitória da Bahia na colina histórica Lotadinho Caldeirão. Começa agora o show de informações. Todos os ingressos vendidos, colina histórica vai virar um caldeirão danado, super lotado, caldeirão logo mais, só ficou o Vasco, portanto o Vasco é o único, é o Rio nas quartas de final da Copa do Brasil. Pra quem não se lembra, vou lembrar agora, viu, Fumancho, o senhor... Fica quietinho, não, quero te chamar pro papo. Poucos se lembram, o Fumancho jogou no Vitória da Bahia também. Jogou no Vasco, foi ídolo do Vasco, mas jogou também no Vitória da Bahia. Jogou no Nordeste no Vitória da Bahia. E esse coração é que tá hoje. É Vascão, né, Fumancho?
3: Claro, joguei no Vitória da Bahia depois de final de carreira, pô. Jogo final de carreira.
2: Mas foi bem recebido lá, não foi?
3: Muito bem recebido. Agora o Vasco não. O Vasco eu saí direto da base, a vida toda no Vasco da Gama.
2: Por isso, vamos torcer pro Vasco hoje, por favor. 9:30 da noite, colina histórica, arbitragem, TV aberta, transmite arbitragem paulista, fico preocupado, né? Matheus Delgado Candansan, é quem apita Vasco da Gama e Vitória da Bahia, quartas de final, Copa do Brasil. E o técnico português manda a campo Pedro Manuel, manda a campo Léo Jardim, Paulo Henrique, Cuesta, Robert Renan, aí vem a dúvida, Cuiabano, Lucas Piton, Cuiabano teve um pequeno incômodo muscular, talvez seja até poupado, Cuiabano ou Lucas Piton. A meia cancha terá o volante argentino Sosa, Tchê, Thiago Mendes e Adson. No ataque, colombiano Andrés Gomes, com também argentino Facundo Colidio. Vitória da Bahia, do técnico Jair Ventura Filho, a campo com o goleiro Lucas Arcanjo, Brites, Kaká, Luan Cândido e Ramon. O Wallace, Zé Vitor Martínez e Mateuzinho no ataque, Eric e René. Atenção, Tito Vascaíno, para os reforços. Notícia de agora, reforços do Vasco da Gama. Vasco contratou, já acertou com o atacante Bruno Duarte, 30 anos de idade, estava no Estrela Vermelha da Sérvia, Temporada importante. Olha, em 58 jogos, esse rapaz fez 42 gols e deu 14 assistências. Revelado pela Portuguesa de São Paulo em 2019, passou pelo Palmeiras antes, foi base do Palmeiras antes de passar pela Portuguesa em 2018. Fera, estava lá na Europa, acertou que ele chega por 2 milhões de euros, aproximadamente 12 milhões de reais. Vasco também está trazendo um zagueiro. Atenção, Arthur Chaves, do Hoffenheim, da Alemanha. 25 anos de idade, a caminho de acerto com o Vasco. Bruno já fechou, chega só para exames médicos e apresentar a galera. Importante, Moncho, que não entra na cota de estrangeiros, são brasileiros. Isso é bom, né? Não vai atrapalhar a cota de estrangeiro do Vasco.
3: É bom que dê resultado, né? O Vasco hoje precisa mais que nunca de resultado. Esse rapaz que jogou está com 30 anos, mas ele fez bom campeonato pela Portuguesa Paulista e acendeu o Palmeiras, outros times lá. É um bom
2: Foi
3: jogador.
2: Portugal depois.
3: É um bom jogador. Agora o sobre o outro, não.
2: Bruno Duarte, tá bom. Seguimos! Botafogo que renovou o contrato de Álvaro Montoro, meia fera, garoto fera argentina, até 2030. Álvaro Montoro, contrato renovado. Por outro lado, perdendo o Matheus Martins, vai embora para o Dínamo de Moscou, está em guerra com a Ucrânia, vai se me jogar lá para ganhar o dinheiro. Faz parte daquele esquema que o Botafogo tratou, nova SAF do Gabriel Luna tratou, 100 dias de reestruturação. Vai ter uma limpeza lá, pente fino, né? 100 dias de reestruturação. Botafogo volta a campo domingo no Clássico, domingo 4 da tarde, Maracanã. Botafogo pegando o Flamengo, Flybot domingo no Maraca, às 4 da tarde. A seguir, Fluminense e Flamengo. Todo mundo ouve, todo mundo gosta. 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Efetivado no cargo até dezembro, o técnico Marcão vai ajustando o time para o próximo compromisso, domingo, 11 da matina, em Curitiba, na Arena, contra o Atlético Paranaense. Flamengo torce para o Fluminense ganhar o Atlético Paranaense, porque se o Atlético Paranaense ganhar o jogo, ultrapassa o Flamengo, que terá que vencer de tarde o Botafogo. Torcer para o Flamengo, torce para o Fluminense, Manchu?
3: Ele torce de acordo com a necessidade, né? Outro dia eu estava torcendo para o Fluminense contra o Vasco. Isso aí. Então, meu amigo, o Flamengo está torcendo para o Atlético Paranaense não encostar. Já tem 44 contra 45.
2: Ele, se vencer, ele passa.
3: É, mas só que o outro tem um jogo a menos, né? O Flamengo tem um jogo a menos aí. Mas até ganhar esse outro
2: ninguém
3: jogo.
2: Ninguém garante que vai vencer
3: ninguém
2: também.
3: Ninguém garante que vai vencer.
2: Estou te entendendo. Custei, mas te entendi. Isso é assim mesmo. Bem. Fluminense preocupado também com o jogo contra o Platense da Argentina. Primeiro jogo, dia 9 de setembro. Fluminense pegando o Platense, jogo de ida, Libertadores da América. Decisão será lá, viu? Aí que tá o problema. O jogo não será no estádio pequeno. Cidade Vicente López. Na pequena cidade de Vicente López, que faz parte da região metropolitana de Buenos Aires. E o Marcão já está pensando, vendo os jogos do Platense, calculando os pontos fracos e fortes disso. Lá o estádio pequenininho vale, cabem só 23 mil pessoas. Para domingo, força máxima. Contra o Atlético Paranaense, Fluminense vem de vitória boa, virou em cima do Remo sábado passado por 2-1. Seguimos! Flamengo, depois de ter poupado Léo Pereira, vai com ele para o próximo jogo. Léo Pereira treinando ontem, hoje, volta a equipe no Clássico do Botafogo, domingo, 4 da tarde, no Maracanã. Outras baixas, Alexandro continua em tratamento, Vitão também em tratamento e De La Cruz. Esses três seguem de fora, estão em tratamento, não treinam não. Quem está fora mesmo do jogo, pelo terceiro cartão amarelo, é o Bruno Henrique. Flamengo, portanto, vai partir para cima do Botafogo para tentar encostar um pouco mais no Palmeiras. Perdoe agora, amanhã
3: você
2: pode...
3: Você não falou do Plata, né, que está sendo pretendido.
2: O mandato tá fechado ainda, esperando fechar, né?
3: Mas é segunda ou terça-feira que fecha?
2: É, até o dia 11.
3: É, o Flamengo tem vários jogadores ali que podem ser negociados, né? Plata, Cebolinha.
2: O De La Cruz pode pôr o Gabriel pro Peñarol?
3: É, Carrascal, Luiz Araújo, Saúl. Tem tempo que você não ouve falar do tal de Saúl, né?
2: O espanhol, né? O canhoto. Vê, bom de bola, mas anda mais machucado que jogando.
3: Então é dinheiro, né? Tá gastando. Quando gasta mais do que tem, acontece o quê? Tem que negociar jogador agora.
2: Isso, perfeito.
3: Tem que negociar jogador. E o Flamengo já tem o seu adversário nas quartas de final da Libertadores da América, né? Vai pegar o Independiente del Valle.
2: Bem lembrado.
3: É um time complicado.
2: Já tirou o Flamengo uma vez.
3: É um time que joga lá em Quito, quase 3 mil metros de altitude. Então, o adversário do Flamengo é o Independiente del Valle. Isso aí ficou definido ontem.
2: Isso é um perigo. Bem lembrado. Obrigado, Fumanchu. A paz de Jesus e o amor de Maria perdoa agora. Importante perdão, Deus se alegra muito. Um abraço, Fumancha, querido.
3: É, tá aí o Gato Mestre. Já não falar da Copa do Brasil aqui. 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Ontem nós tivemos um jogaço, hein? Copa do Brasil, quartas de final, jogo de ida. Eu assisti o jogo todinho, Cruzeiro 1. Atlético Mineiro também um, hein? Jogo público maravilhoso, recorde de público na Copa do Brasil, né? Público maravilhoso ontem, gol foi do Arroz, esse Arroz faz gol bonito pra danar, hein? O Lodi também fez um bonito gol, empate 1-1, agora a decisão ficou pra Arena do Galo na semana que vem. Hoje tem, Carlos de Souza já falou, Vasco e Vitória da Bahia, 9:30 da noite em São Januário. Hoje tem Palmeiras e Santos, 9:30 da noite, lá em São Paulo. É, lembrando aí que o Palmeiras negociou o Alan, atacante Alan, foi para o Manchester City por 240 milhões de reais. 240 milhões de reais. E quinta-feira tem o Grenal, Internacional e Grêmio, quinta-feira, às 8 da noite. Sobre a Série D do Brasileirão, hoje nós teremos um jogo do play-off, hein? Play-off. Lembrando sempre que da Série D, né, os semifinalistas já estão classificados. Gama, Asa, ABC e Uberlândia, classificado. Agora, hoje tem São José e Goiatuba, amanhã tem Nacional de Manaus e CSA. Dos quatro, dois vão se juntar aos outros quatro da semifinal para jogar a Série C do ano que vem. E para a Série D do Brasileirão, ontem nós tivemos dois jogos. Atlético de Goiás 3, Botafogo de Ribeirão Preto 0, Juventude 2, CRB 1. Né? O novo líder com essa vitória do Juventude é o Juventude. O Juventude foi a 45 pontos ganhos, o Criciúma tem 44 pontos ganhos. Hein? Juventude está nadando de braçada aí e está doido para voltar à primeira divisão. Enquanto o Grêmio e o Internacional passam aperto na primeira, o Juventude vai se ajeitando aí e tá doidinho para voltar à elite do Brasileirão de 2027. 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Na Cultura são 12 horas em ponto, na sequência vocês vão ficar com Alexandre Garcia, depois tem o Show da Tarde com Marcos Faé, e amanhã, a partir das 11, tem mais Negrão para vocês.
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1: Boa tarde, ouvintes da Cultura FM.

Pesquisa Quest para governos de São Paulo, Rio de Janeiro, Minas Gerais, Distrito Federal e Pernambuco. Pernambuco é onde está mais perto o líder, ou a líder, Raquel Lira, né? E João Campos. A Raquel está com 44, João Campos com 36. Aí eu já dei um parâmetro das outras. Eu não vou nem mencionar o segundo, porque o segundo mais próximo está a 8 pontos, os outros estão mais longe. Em Brasília, na frente, Celina Leão, vice-governadora que assumiu o governo. Né? São Paulo, Tarcísio. Né? O em Minas, o Cleitinho. E lá no Rio de Janeiro, o Eduardo Paes. Dando assim um panorama, o maior eleitorado está em São Paulo, depois em Minas, depois eu acho que é Rio de Janeiro, e aí vem a Bahia, talvez, depois o Paraná, em quinto lugar. Bom, você sabe em quanto nós, pagadores de impostos, já pagamos neste ano só para o governo federal, não estou falando em governos estaduais e municipais, só para o governo federal, até 31 de julho, 1 trilhão 876 bilhões, dá quase 2 trilhões. Você nem imagina quanto é isso. E mais, né? O aumento dos impostos superou o aumento da inflação. Né? E mesmo assim, o juro está lá em cima porque o governo gasta demais. Gente, é uma coisa que tira totalmente o argumento do candidato à reeleição. Ele não pode culpar outro governo, porque ele esteve em 2 mandatos, a Dilma em 1 mandato e meio, e ele mais 1 mandato, e o problema está cada vez pior. Né? Vejam só, eu já falei sobre a CVC, gigante do turismo. Caiu para menos de 10% o seu valor de mercado. As coisas estão feias. Eu vi aqui no G1, Häagen-Dazs, do sorvete, estava aqui no Brasil desde 97, foi embora. A Walmart foi embora em 2019. A Forever 21, o Forever 21, estava aqui, voltou para os Estados Unidos. A Haribo, a alemã dos doces, estava aqui desde 2016, caiu fora. A Ford estava aqui desde final dos anos 20, por aí. Foi embora em 2019, estava lá na Bahia. Agora está lá, chinesa, bem típico. A Mercedes estava fabricando carro aqui, não está mais. Né? A Fnac, que a gente frequentava para ver discos e sons, etc., francesa, não está mais. A Sony saiu de Manaus. Né? A Nikon também fabricava aqui, não fabrica mais. A Roche, farmacêutica, tinha uma fábrica no Rio de Janeiro, não tem mais, continua presente no Brasil, mas não tem mais a fábrica. Topshop é a mesma coisa. Isso é o capital estrangeiro que estava na Bolsa, que 60% da Bovespa é capital estrangeiro. Né? E aí despenca, eu estava comentando, né, com meu amigo libanês, o Beirute está lotada de turista, tudo lotado, e tem guerra. E no Brasil aqui uma empresa de turismo despenca em seu valor, e a gente pagando imposto. Né? Então, contra fatos, não adianta mentir, não adianta dizer que vai corrigir. Como corrigir? Porque não corrigiu antes, né? Foi o Bolsonaro, ok, mas nesses 4 anos não dão para corrigir quando o Saxida diz que toda essa bagunça, trabalhando bem, cortando, aplicando a tesoura, em 18 meses se resolve. Por que não resolveu em 18 meses? Porque o gasto continua cada vez pior. É o que eu escrevi no meu artigo para os jornais, né? Contraria o Tiririca, porque o Tiririca disse que pior do que está não fica, mas tudo indica que continuando isso só pode piorar e vai chegar um ponto em que nem crédito vai haver. É explosão, né? Isso existe, existem leis de mercado que mostram isso. Quanto mais alto o imposto, né, mais a fuga do imposto, vai chegar um ponto na curva de Laffer que vai cair a produção e cair o imposto, assim como no crédito. Vai chegar um ponto que não vai ter mais condições de juros de crédito disponível e de credibilidade que baseia tudo. De Brasília, Alexandre Garcia.

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1: Fala aí, Faé, beleza?
0: Beleza, beleza, beleza, beleza, beleza, beleza. Chegando com o Show da Tarde na Cultura, com muita paz no coração e muita alegria. Sempre agradecendo, é claro, o nosso Pai do Céu por mais oportunidade de estar junto com você. A 101,7, primeiro lugar em todo o sul do estado no seu coração. Hoje quarta-feira, hein? Quarta-feira, 26 de agosto de 2026, para você que está fazendo aniversário, saúde, paz no seu coração. Show da Tarde na Cultura. 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

show da Tarde da Cultura, Hugo e Guilherme, Alemão do Forró, música nova, hein? É, bacana. 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

BZ a cura. Na cultura, faltando quatro minutinhos pra uma da tarde. Você ligadinho com a gente no nosso Show da Tarde da Cultura. Olha, o Poder Judiciário do Espírito Santo, por meio da segunda vara da comarca de Castelo, convida para o lançamento o projeto Vida de Enfrentamento à Violência Doméstica e Familiar contra a Mulher. É dia 27 de agosto, às 9 horas, no Teatro Municipal Sebastião Artênio Merson. Haverá palestra com a delegada doutora Francine Permagnani sobre como identificar e romper o ciclo da violência. Participe, sua presença fortalece essa rede de proteção. 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
0: 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Na Cultura, meio-dia, são 1:22. É, tô querendo que chegue logo a sexta-feira mesmo, né? 1:22 na Cultura.
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0: É inverno. Vamos recordar com Jorge Mateus.

0: Girando com a notícia, Ney Carvalho trazendo as informações. Boa tarde, Ney.
1: Boa tarde, Marcos Faé. Boa tarde, os ouvintes da Rádio Cultura FM. Um homem foi detido nesta última terça-feira, dia 25 de agosto, no bairro Lagoa Azul, em Piúma, após tentar fugir de uma abordagem da Polícia Militar. Segundo o boletim de ocorrência, ele estava com uma submetralhadora de fabricação artesanal e, durante buscas em uma residência, os policiais apreenderam drogas, munições, celulares, dinheiro e materiais usados para embalar entorpecentes. Todo o material apreendido foi recolhido, lacrado e encaminhado à autoridade policial competente. Os envolvidos também foram conduzidos para os procedimentos cabíveis. Quatro imóveis do bairro Barra de Itapemirim, em Marataízes, foram alvo de uma operação contra o tráfico de drogas nesta última terça-feira, dia 25 de agosto. A ação terminou com um homem de 46 anos preso em flagrante e com a apreensão de drogas, dinheiro, celulares e uma motocicleta. A ofensiva marcou a sexta fase da Operação No Space, conduzida pela Polícia Civil do Espírito Santo, por meio da Delegacia de Polícia de Marataízes. Um homem de 35 anos foi preso em flagrante nesta última terça-feira, dia 25 de agosto, durante uma operação da Polícia Civil em Presidente Kennedy, no sul do Espírito Santo. Na ação, os policiais apreenderam uma pistola calibre 9mm, três carregadores e 79 munições. A operação foi realizada pela Delegacia de Polícia de Presidente Kennedy para cumprir um mandado de busca e apreensão domiciliar expedido pela Justiça. O alvo da ação era a residência do investigado, localizada no centro do município. Durante a apuração, imagens do sistema de vídeo monitoramento ajudaram os investigadores a identificar o suspeito. Diante do material apreendido, o homem foi preso em flagrante por crime previsto no Estatuto do Desarmamento. A ação foi coordenada pelo delegado Daniel de Araújo Santos. A Polícia Civil informou que continuará atuando no combate aos crimes envolvendo armas de fogo e na retirada de armamentos mantidos ou utilizados em desacordo com a legislação. 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Ney Carvalho, exclusivamente para a Rádio Cultura FM, uma rádio feita por gente do povo, para o povo.

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você ouvindo Edson Hudson e Jean Giovanni, música linda, né? Ana Maria. 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Mandar aquele super abraço pros amigos lá de Afonso Cláudio. Os amigos que estão trabalhando aí, fazendo entrega no município de Castelo, né? Trabalha aí no Hortifruti, é isso? Fazendo as entregas, né? De hortes granjeiros, enfim. Estão aí, ó, mandaram a foto aqui tudo e dizendo, Faia, e aí a sexta-feira? Rapaz, sexta-feira, quarta, hoje é quarta. Tem alguma brecha na regra aí, produção? Tem não, né? É, falta um pouquinho ainda, hein? Falta, garoto, falta. Olha lá, hein? Vamos aguardar o que seria da sexta se não fosse o sábado, né? É isso aí. Olha, faltando 4 minutinhos para as 2 da tarde. Rápido intervalo comercial, já volto.

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1: 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Na cultura 12:12. Alô, alô, alô. Manda abraço aqui pro meu amigo Edmar. Fala, Edmar. Edmar lá no, lá em Muniz Freire, não é? Na comunidade do União. Alô, Edmar. Um abraço, meu irmão. Galera lá tá com o rádio ligado, com certeza, não é? Um abraço aí pros amigos aí em União, Muniz Freire. Manda abraço aqui pra ele, Aristeu Júnior, nome da fera, meu. Aristeu Júnior Popular. Alô, Juninho. Juninho tá ligado, né? Isso, é. Tá ligado aí na programação, Aristeu Júnior Popular. Meu amigo Juninho Aristeu. Valeu. Rápido intervalo comercial e a gente já volta.

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1: Show da tarde da cultura. Agora 12h28, daqui a pouquinho tem informação, né? Daqui a pouquinho informação aí com Humberto Rocha trazendo todas as informações lá de Conceição do Castelo, né? 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

0: Girando com a notícia com Humberto Rocha. Boa tarde, Humberto.
1: Uma ótima tarde para você também, amigo Marcos Faé e ouvintes do Show da Tarde da Cultura. Um homem de 59 anos foi preso em flagrante na noite de ontem, suspeito de estuprar uma menina de 4 anos em Marataízes, litoral sul do estado. Segundo a Polícia Militar, a mãe da criança, que mora em um imóvel alugado do suspeito, denunciou o caso após flagrá-lo tocando nas partes íntimas da filha. De acordo com o relato da mulher aos policiais, o homem teria cometido o abuso dentro da residência. Durante atendimento da ocorrência, a mãe se exaltou e, segundo a PM, ameaçou o suspeito com uma faca. Vizinhas também ficaram revoltadas com a situação e equipes da Força Tática foram acionadas para evitar um tumulto e dispersar as pessoas que estavam no local. Um detento de 30 anos que cumpria pena em regime semiaberto foi morto a tiros em frente à penitenciária regional de Linhares, no norte do estado, na manhã de hoje. De acordo com a Polícia Militar, o crime aconteceu durante a saída dos internos para o trabalho externo. Atenção para quem precisa comprar gás aos domingos aqui no estado. Desde 1º de agosto, uma nova convenção coletiva proibiu que funcionários autônomos ou terceirizados façam entregas de botijões aos domingos. As revendas podem continuar abertas, mas o consumidor precisa retirar o gás no estabelecimento. A exceção é o próprio dono da revenda, que pode fazer entregas pessoalmente, inclusive em situações emergenciais, como para idosos ou pessoas com deficiência. A fiscalização e as multas começam em 1º de novembro. E a Meta, dona do Instagram, do Facebook, do WhatsApp, concordou em pagar 16,68 bilhões de dólares. Convertido, vai dar a bagatela de 86 bilhões e 700 milhões de reais a estados americanos em um acordo judicial relacionado a um processo que acusa a empresa de incentivar a dependência de adolescentes das redes sociais. 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

0: gaúcho ouvindo Traia Velha. Você virou saudade. Música linda, linda, linda. Finalizando o show da tarde.
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0: Parabéns, parabéns para o Josimar Machado Moreira, Fabiana Bastianelli, Alisson da Cava Roxa, Enzo Sonsini Paier, 7 anos de Montevidéu, também a Yasmin Monteiro Colodete de Corumbá, Raifran Camborês Falcão, a Paola Venturim Viganô, lá de Limoeiro, Maria da Penha Losório, de Volta Redonda, o Sandro Faitanin, a Dirlene Marques, de Jerônimo Monteiro, Lúcia Helena de Castelo 3 e a Regina Silva dos Santos, de Venda Nova do Imigrante. Esses são os aniversariantes dessa data maravilhosa. Muitos e muitos anos de vida são os votos da nossa cultura. 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Eu vou ficando por aqui, vem chegando a mensagem especial do Padre Fábio de Melo e logo após teremos 1 hora de muita música sem intervalo comercial. Amanhã, tô de volta com mais uma edição do nosso Show da Tarde da Cultura.
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0: amigos, obrigado pelo carinho, pela companhia. Nós estamos começando mais um programa Palavras de Vida. Nós que queremos e desejamos viver essa opção por Jesus o tempo todo, todos os dias, precisamos da sua palavra para que a gente não se perca. A palavra de Deus é como uma seta que nos orienta para o caminho certo. É como se a gente estivesse perdido numa estrada e a gente necessitasse de uma placa em que a gente pudesse colocar os nossos olhos e descobrir qual é a direção que a gente precisa seguir. A palavra de Deus na nossa vida tem essa função. São placas na direção que nos apontam a direção correta. E aí a gente vai confiante. E hoje a gente pega uma palavra de São Paulo direcionada à comunidade dos romanos. Ele escreve assim: pela misericórdia de Deus, eu vos exorto, irmãos, a vos oferecerdes em sacrifício vivo, santo e agradável a Deus. Este é o vosso culto espiritual. Não vos conformeis com o mundo, mas transformai-vos, renovando vossa maneira de pensar e de julgar, para que possais distinguir o que é da vontade de Deus. Isto é, o que é bom, o que lhe agrada, o que é perfeito. Muito interessante, minha gente. Essa palavra de São Paulo direcionada aos romanos naquele tempo, tão atual para nós nos dias de hoje. Como é fácil a gente se conformar com o mundo? Como é fácil a gente seguir a regra do mundo? Outro dia mesmo eu estava percebendo, dentro do meu coração, assistindo ao noticiário, o quanto que diante daquela situação que eu vi, era um crime, uma situação horrorosa, o quanto que eu fiquei tendencioso a querer a morte daquele bandido. Meu Deus, por pior que seja a pessoa, eu jamais posso desejar a morte de alguém. E eu me recordei dessa palavra de São Paulo. O mundo quer muitas vezes a morte das pessoas. A sociedade muitas vezes, na tentativa de resolver os seus problemas, ela deseja a morte dos bandidos e deseja a morte de todo mundo que causa mal à sociedade. Mas isso não é cristão. Isso não é honesto. Isso é apenas um exemplo de como muitas vezes nós podemos nos conformar com o mundo. E a gente precisa ter dentro de nós essa perspectiva sempre viva. Eu não posso me conformar com a mentalidade do mundo, mas eu preciso estar preso à palavra de Jesus, que nos diz que a vida é um valor absoluto e que nada, não há pecado neste mundo que justifique a morte de ninguém. Vamos pedir que Deus nos conceda a graça de aprender sempre com Ele e de ter o nosso coração firme naquilo que é o certo. Derrame sobre nós a bênção do Deus Todo-Poderoso, Ele que é Pai, Filho e Espírito Santo. Amém.
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Orkut, do MSN, vocês já estão ligados, né?

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0: Em Castelo, 4:04.
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0: Quarta-feira, 26 de agosto de 2026, está entrando no ar.
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Malvadão tá na área. Yeah! Anda comigo, companheiro. Uma ótima tarde para toda a nossa Castelo, uma ótima tarde para você, ligado em 101.7 no sul do estado do Espírito Santo, leste mineiro e baixada campista, você na sua casa, no seu carro, no seu trabalho, no seu lazer, aonde quer que você esteja. Obrigado pelo primeiro lugar. 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Pode mandar a sua mensagem de texto no WhatsApp 28 3542 1017, somente mensagem de texto. Abraço aqui para o meu camarada Calimã. Alô, Calimã, Calimã da Retro. Tá trabalhando e tá ligadinho com a gente, Calimã da Retro. É meu nosso amigo João Domingos Venturim, tá por aí sempre curtindo a nossa primeiraça. Meu amigo Rael Vieira, alô, Rael Vieira, lá na máquina também, lá na pedreira, curtindo a primeiraça. Canta, coleirinho, abrindo a primeira porteira do nosso Cultura Sertanejo Clássico. Canta e sorta na pista da 101.7, essa carroça de moda boa. Acertou de novo, malandrinho. Começamos com Zezé de Camargo e Luciano, Sem Medo de Ser Feliz.

0: Cultura Sertanejo Clássico, Bruno e Marrone, Dormir na Praça, antes Reginaldo Rossi, Garçom, Rick Renner, A Força do Amor, sucesso também no grupo Roupa Nova. Rio Negro e Solimões, Clima de Rodeio, Zezé de Camargo e Luciano, Sem Medo de Ser Feliz. Na primeiraça, agora 4:28, hora certa na cultura em nome do Café Campeão. 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
0: Abraço para os meus amigos ali no Bar do Langa. Alô, bar, galera do Bar do Langa. É próximo ali à loja do nosso amigo Saulinho Menário, né? A GS Móveis Usados. Abraço também para o Mauro. Alô, Mauro. E também o Jardel. Quem tá com a gente, o Marconcini do Morro do Amaral, mandando abraço para a esposa na escuta do programa, pedindo para ouvir Amado Batista Amor para Valer, mandando para o amigo Marconcini lá do Vila Rica. O Alex da Esplanada mandando abraço para Maiara, o filho João Miguel e Maitê, para os amigos Jorge Dias e também o Maicon Lobo, pedindo majestade o Sabiá. Antônio Rigoni, mandando abraço para toda a família Rigoni. A Marinete Garcia participando aqui com a gente. Matheus Trevesani de Japira, interior de Linhares, tá pedindo para ouvir. Roberta Miranda Marcas. Vamos lá, quem mais aqui? O Eziel Proeza de Ibatiba, pedindo para ouvir uma do Estrela Radiante, mandando para todos os capixabas, para Zé Timóteo de Ribeirão de Conceição, toda a família aí, Garbeloto, Rigo, Moreira, boa tarde, valeu, obrigado pela audiência. Vamos lá, quem mais está com a gente? Meu amigo Zé Augusto, tá curtindo a nossa no seu carrão aí, tá mandando abraço para as amigas lá do estacionamento do supermercado Mussi, a Carminha, pé no chão, também a Kelly e Zambão, valeu, valeu. Vamos ao bloco de informações e já já eu volto atendendo o seu pedido musical aqui no Cultura Sertanejo Clássico. Música.

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2: 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Você pediu, a gente toca. Jair Rodrigues, A Majestade, o Sabiá.

0: As melhores músicas do seu rádio estão aqui em 101.7. Cultura Sertanejo Clássico Sérgio Reis, pedido do Denilson, do Bom Jardim na Vila do Café, o menino da gaita. A Marinette pediu. Tocamos aí Rúlio Iglesias com Cesare Camargo e Luciano, dois amigos, Roberta Miranda Marcas, Raí Rodrigues, a Majestade, o Sabiá. Na primeiraça, agora 4:54, hora certa na cultura, em nome da Unimed. 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
0: Vai mandando a sua mensagem de texto no WhatsApp 28 3 542 1017. Vamos lá. Quem mais tá com a gente? Tô pedindo uma do Léo Magalhães, o Valmir Rabelo do Nova Brasília em Governador Lindenberg. Meu amigo Carlinhos Paletó, lá no posto Recanto Verde, o posto do Marcão, em Conceição do Castelo, sempre ligado com a gente. Vamos ao bloco de informações e já já eu volto atendendo o seu pedido musical.

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0: Em Castelo, 5:03.
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2: Malvadão continua na área. Anda comigo, companheiro. Um ótimo fim de tarde para você ligado aqui em 101.7. Entramos na última hora da tarde dessa quarta-feira, abrindo mais uma porteira do Cultura Sertaneja no oferecimento Cacau. 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Seguindo com nosso Cultura Sertanejo Clássico, já já teremos a previsão do tempo, as homenagens a você que está aniversariando e a cotação do café. 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Canta coleirinho e sorta na pista da 101.7, que é dica do ouvinte. Léo Magalhães, Não É Amor.

0: Você está ligado na Cultura FM, frequência modulada em 101.7, curtindo Cultura Sertanejo Clássico, tá aí o Daniel, Consagração. Antes, dica do ouvinte, Daniel, é o Amado Batista, Amor pra Valer, e Léo Magalhães, Não É Amor. Na primeiraça, agora 5:18. 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
0: o Juninho da JR Marcenaria, mandando aquele abraço especial para a mamãe, tá fazendo aniversário hoje, a Lúcia Helena do Castelo 3, parabéns dona Lúcia, felicidades, o filho mandando aquele abração especial. Quem mais tá com a gente? Tem alô aqui da Michele, pedindo o Menino da Porteira com Sérgio Reis, mandando para as filhas Lídia e também a Celina. Seguindo com o nosso Cultura Sertaneja, tem alô aqui para o Emanuel. Emanuel de Souza Santos está fazendo aniversário hoje. Palmas para o Emanuel de Souza Santos. Canta, coleirinho, que é modão sonado demais, é dica do ouvinte. Amigos de Bar.

0: João Mineiro e Marciano, Crise de Amor no Cultura Sertanejo Clássico. Na primeiraça, agora 5:25.
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0: Abraço para os meus amigos lá no Bar do Bacana, no bairro Pedro Rigo, em Conceição do Castelo. Bacana caprichando naquele tiragosto e a Fernandinha atendendo com aquela cerveja super gelada. Alô, rapaziada. Final de semana, o Malvadão vai estar por aí, hein, bacana. 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Já já, Malvadão tá de volta.

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4: Olá, ouvintes da Rádio Cultura FM. Hoje estamos diretamente de Jaciguá, acompanhando a entrega de diversos investimentos por parte do governo do estado do Espírito Santo ao distrito de Jaciguá, ao município de Vargem Alta. E agora vamos passar a palavra ao prefeito de Vargem Alta, Eliezer Rabelo. Prefeito Eliezer, essa parceria Vargem Alta, governo do estado, mais uma vez rendendo frutos para a nossa população.
5: É uma parceria importante, né, Tadeu? Assim, bom dia, né, a todos os ouvintes da Rádio Cultura. É uma parceria muito importante.

0: A parceria aqui sempre deu certo, são parceiros antigos da gente, sempre tivemos juntos, né? Inclusive é importante que essa parceria continue no futuro também. E aqui temos uma obra maravilhosa que estamos entregando hoje, que é a pavimentação e drenagem profunda de Jaciguá a Boa Esperança, entregando a escola Agostinho Grise, toda reformadinha, toda bonita. A ponte aqui, que nem estava no contrato, mas a população pediu, o governo do estado chegou junto e ampliou a ponte, melhorou a ponte, né? Temos a reforma lá do Salesiano, agora com o SEET funcionando, com mais de 300 alunos. Temos a reforma do Giuseppe Altoé, né? E também lá do Zé Alves Altoé, que é outro colégio importante aqui. E também aqui já está autorizada a iluminação do campo, várias obras no campo, várias obras de melhoria aqui no Cício de Jaciguá. Mas essa obra aqui de pavimentação, ela é extremamente importante, é um sonho da população. Uma obra que entra junto com a ponte, aproximadamente 30 milhões de reais. E assim, nos enche de orgulho, né? Agora está vendo isso aqui tudo bonito, tudo, né, pavimentado. E Jaciguá e Boa Esperança agora já pode dizer que é outra, né? Outro aspecto, né? Que muito bonito ficou. Aqui tem o turismo, né, de aventura, tem o turismo religioso, as pessoas sempre visitam aqui, então é importante. E com detalhe também agora que vamos, né, que semana que vem vamos iluminar daqui de Jaciguá até o Teu, o pessoal está caminhando também. Então o governo do estado tem realizado aqui para nós várias obras, tem nos ajudado muito, muito mesmo. Eu agradeço muito, né, muito. Esperamos que dessa parceria ela continue e que possa trazer muito mais frutos, muito coisa boas e muitas obras novas e de melhorias aqui para o nosso município, que hoje a gente já tem muita obra aqui. A gente agradece muito ao governo do estado, muito mesmo, né? Então obrigado a todos, vamos continuar junto para a gente continuar realizando sonhos para o povo de Vargem Alta. Muito obrigado.
1: Palavras do prefeito de Vargem Alta, Eliezer Rabelo, destacando os investimentos que transformam a vida dos moradores de Jaciguá, todo o distrito e também do município de Vargem Alta. 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
2: Ei, Marvado.
3: Agora 5 horas e 32 minutos, de volta a Trem Milionário José Rico Brigas.

0: Sérgio Reis e Chitãozinho e Chororó, o menino da porteira, dica do ouvinte. Na primeira aça, agora 5:45.
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0: A previsão do tempo, de acordo com o Incapera, amanhã, quinta-feira, a instabilidade aumenta no Espírito Santo devido à entrada de umidade oceânica. A previsão de chuva esparsa e fraca em todas as regiões do estado.
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0: Muito bem, vamos cantar parabéns pra você.
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0: Parabéns, Josimar Machado Moreira, Fabiana Bastianelli, Alisson Nacava Russa, Enzo Sonsini Paier, Sete Aninhos do Montevidéu, Yasmin Monteiro Colodete no Corumbá, Raifran Camporês Falcão, Paola Venturim Viganor no Limoeiro, Maria da Penha Losório na Volta Redonda, Sandro Faitanin, Dirlene Marques em Jerônimo Monteiro, Lúcia Helena no Castelo 3, Regina Silva dos Anjos em Venda Nova do Imigrante e o Emanuel de Souza Santos. A todos vocês a nossa homenagem musical, Mato Grosso e Matias.

Rocha em Ralph, terminando Cultura Sertanejo Clássico de hoje, Ausência. Último recadinho, Eziel Proeza de Ibatiba, mandando abraço para a família Amorim, também toda a família Torrente lá de Santa Luzia, abraço também para o pessoal no Indaiá, Valdeir, Vinícius e Edeir e família. Cultura Sertanejo Clássico de volta na próxima quarta-feira. 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Tá na hora da cotação do café. 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O Arábica Bebida Dura 1653, o Arábica Bebida Rio 1297 e o Conelon Tipo 7 995. Repetindo, o Arábica Bebida Dura 1653, o Arábica Bebida Rio 1297 e o Conelon Tipo 7 995. 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Obrigado a você pelo carinho, pela atenção e por essa linda audiência. Que Deus ilumine e abençoe a cada um de nós. Está na hora do Momento Cristão. Apresentação da Cristina Ked. Só me resta dizer.

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0: concebeu do Espírito Santo.
1: Ave Maria, cheia de graça, o Senhor é convosco. Bendita sois vós entre as mulheres e bendito é o fruto do vosso ventre, Jesus.
0: Santa Maria, Mãe de Deus, rogai por nós, pecadores, agora e na hora de nossa morte. Amém.
1: Eis aqui a serva do Senhor.
0: Faça-se em mim, segundo a vossa palavra.
1: Ave Maria, cheia de graça, o Senhor é convosco. Bendita sois vós entre as mulheres e bendito é o fruto do vosso ventre, Jesus.
0: Santa Maria, Mãe de Deus, rogai por nós, pecadores, agora e na hora de nossa morte. Amém.
1: E o Verbo divino se fez carne
0: e habitou entre nós.
1: Ave Maria, cheia de graça, o Senhor é convosco. Bendita sois vós entre as mulheres e bendito é o fruto do vosso ventre, Jesus.
0: Santa Maria, Mãe de Deus, rogai por nós, pecadores, agora e na hora de nossa morte. Amém.
1: Rogai por nós, Santa Mãe de Deus,
0: para que sejamos dignos das promessas de Cristo.

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1: Paz e bem a você que está ligado conosco na Cultura FM de Castelo. São 6:03. Está no ar o Momento Cristão, num oferecimento de Gavelar, móveis de qualidade, o conforto do seu lar. 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Inclinai, Senhor, vosso ouvido para mim e escutai-me. Salvai vosso servo que confia em vós, meu Deus. Tende compaixão de mim, Senhor, pois clamei por vós o dia inteiro. Que o amor e a graça de Deus estejam com você, querido ouvinte, neste início de noite de quarta-feira, hoje dia 26 de agosto. Estamos vivendo a 21ª semana do tempo comum, neste mês de agosto, mês vocacional. E nesta semana somos convidados a meditar e a rezar por todos os leigos, todos os batizados, homens e mulheres, leigos e leigas, que pertencem à igreja e que se colocam a serviço do reino de Deus. Possamos então rezar por todos, inclusive nos incluindo neste meio, e que possamos cumprir diariamente a nossa missão, que possamos viver como batizados, como discípulos missionários de nosso Senhor Jesus Cristo. Hoje, dia 26 de agosto, a igreja celebra a memória do Papa São Zeferino, o Papa que lutou contra as heresias. São Zeferino tornou-se Papa e permaneceu à frente da igreja por cerca de 20 anos. Além disso, viu-se diante da heresia modalista, que tinha uma concepção errônea da relação entre o pai e o filho. Ele foi o primeiro dos papas que foram enterrados em Calisto, na Via Ápia. Papa no ano 199, no período de terror de Septímio Severo, Zeferino lutou contra o modalismo, a heresia que tinha uma das concepções erradas da relação entre o pai e o filho. Encarregou seu diácono Calisto para construir o cemitério da igreja de Roma na Via Ápia, onde foi sepultado o primeiro papa. Enfrentou um período difícil e tumultuado, com perseguições para os cristãos e de heresias entre eles próprios, que abalou a igreja mais do que os próprios martírios. As heresias rediziam no desejo de alguns em elaborar, só com dados filosóficos, o nascimento, a vida e a morte de Jesus Cristo. A confusão era generalizada. Uns negavam a divindade de Jesus Cristo, outros se apresentavam como a própria revelação do Espírito Santo. Havia aqueles profetizando e pregando o fim do mundo. O Papa Zeferino, que não era teólogo, foi muito sensato e, amparado pelo poder do Espírito Santo, livrou-se dos hereges. Para isso, uniu-se aos grandes sábios da época, como Santo Irineu, Hipólito e Tertuliano, dando um fim ao tumulto e livrando os cristãos da mentira e dos rigorismos. O Papa Zeferino era dotado de inspiração e visão especial. Seu grande mérito foi ter valorizado a capacidade de Calisto, um pagão convertido e membro do clero romano, que depois foi seu sucessor. Ele determinou que Calisto organizasse cemitérios cristãos separados daqueles dos pagãos. Isso porque os cristãos não aceitavam cremar seus corpos e também queriam estar livres para tributarem o culto aos mártires. O Papa Zeferino conseguiu que as nobres famílias cristãs, possuidoras de tumbas amplas e profundas, transferissem-nas para a igreja. Calisto começou a fazer galerias subterrâneas, ligando umas às outras. Nas laterais, foi abrindo túmulos para os cristãos e para os mártires. Todo esse complexo deu ordem às catacumbas, mais tarde chamadas de Catacumbas de Calisto. Esse foi o longo pontificado de Zeferino, encerrado pela intensificação das perseguições e pela proibição das atividades da igreja, impostas pelo imperador Sétimo Severo. O Papa São Zeferino foi martirizado junto com o Bispo Santo Irineu em 217. Foi sepultado numa capela das catacumbas que ele mandou construir em Roma, na Itália. Querido pastor das almas, semelhante a Jesus, bom pastor, cuidai das ovelhas desgarradas. Buscai a todas e trazei-as de volta como ovelhas perdidas. Auxiliai também o nosso Papa para que exerça a mesma função. São Zeferino, rogai por nós e por toda a igreja no dia de hoje. A você que neste dia 26 de agosto está aniversariando, desejamos felicidades, parabéns, que Deus te abençoe abundantemente. Momento Cristão, levando até você paz, fé e oração. Juntos na graça de Deus até às 7.
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Jesus e pela glória de Maria, imploro de vós, glorioso São José, que me alcanceis a graça que desejo. Advogai a minha causa, falai em meu favor, no céu e na terra, alegrai a minha alma, para a honra e glória de Jesus e Maria. Assim

dia de ontem, em mensagem aos participantes da Conferência das Superioras Maiores dos Estados Unidos, o Papa Leão XIV deu a seguinte mensagem: hoje, apesar do avanço do fenômeno da secularização no mundo, cresce também a fome de Deus. Muitos jovens e adultos estão redescobrindo a fé cristã, talvez após um período da vida em que haviam se afastado um pouco de Deus. Portanto, em suas interações com os jovens, procurem encontrar maneiras de lhes apresentar o modo de vida de vocês e ajudem-nos a ouvir a voz do Senhor, que nos fala no íntimo do coração. Encorajem-nos a responder com coragem a Jesus, que jamais se deixa vencer em generosidade, para que também eles possam experimentar a alegria que nasce de seguir o seu chamado. Convido você agora, querido ouvinte, a fazer comigo a oração vocacional. Nós estamos neste mês de agosto e nesta semana em que nós rezamos por todos os leigos. Vamos pedir ao Senhor da Messe que envie mais operários para a sua Messe. Senhor da Messe, pastor do rebanho, faz ressoar em nossos ouvidos teu forte e suave convite: vem e segue-me. Derrama sobre nós o teu Espírito, que ele nos dê sabedoria para ver o caminho e generosidade para seguir tua voz. Senhor, que a Messe não se perca por falta de operários. Desperta nossas comunidades para a missão. Ensina nossa vida a ser serviço. Fortalece os que querem dedicar-se ao reino na vida consagrada e religiosa. Senhor, que o rebanho não pereça por falta de pastores. Sustenta a fidelidade de nossos bispos, padres, diáconos e ministros. Dá perseverança a nossos seminaristas. Desperta o coração de nossos jovens para o ministério pastoral em tua igreja. Senhor da Messe e pastor do rebanho, chama-nos para o serviço de teu povo. Maria, mãe da igreja, modelo dos servidores do evangelho, ajuda-nos a responder sim. Amém.

amor de Deus se realiza em todo aquele que guarda a sua palavra fielmente. Vamos juntos meditar o evangelho desta quarta-feira da 21ª semana do tempo comum. Evangelho de São Mateus, capítulo 23, versículos de 27 a 32. Com fé, aclamemos o Santo Evangelho.

Senhor esteja convosco, Ele está no meio de nós. Proclamação do Evangelho de Jesus Cristo segundo Mateus. Glória a vós, Senhor. Naquele tempo disse Jesus: ai de vós, mestres da lei e fariseus hipócritas, vós sois como sepulcros caiados. Por fora parecem belos, mas por dentro estão cheios de ossos de mortos e de toda podridão. Assim também vós, por fora pareceis justos diante dos outros, mas por dentro estáis cheios de hipocrisia e injustiça. Ai de vós, mestres da lei e fariseus hipócritas! Vós construís sepulcros para os profetas e enfeitais os túmulos dos justos e dizeis: se tivéssemos vivido no tempo de nossos pais, não teríamos sido cúmplices da morte dos profetas. Com isso, confessais que sois filhos daqueles que mataram os profetas. Completai, pois, a medida de vossos pais. Palavra da salvação. Glória a vós, Senhor. Querido ouvinte, o evangelho de hoje, evangelho duríssimo. Jesus se dirigindo aos mestres da lei e aos fariseus que estavam ali diante dele, de uma maneira bem afirmativa. Então Jesus continua criticando, e no evangelho de hoje ele foi bem incisivo. Vós sois como sepulcros caiados. O que é um sepulcro caiado? É bonitinho, arrumadinho do lado de fora, mas por dentro só tem ossos, né, e podridão. Por que que Jesus fez esta crítica tão pesada aos líderes religiosos da sua época? Porque ao invés deles conduzirem o povo à verdade, que era a função deles, conduzir o povo à verdade, conduzir o povo a Deus, esses líderes da época de Jesus estavam adaptando as escrituras de acordo com as suas próprias conveniências. E com isso eles estavam impedindo que muitas pessoas experimentassem a libertação trazida pela palavra de Deus. Eram mestres na aparência, mas pobres de autenticidade. Com essa falsa piedade, querido ouvinte, eles erguiam túmulos em honra aos profetas do passado. Faziam esse gesto externo, um gesto importante, mas o mais importante eles não faziam. Eles rejeitavam a mensagem dos profetas, aquele que os profetas haviam anunciado. Eles rejeitavam Jesus, o maior de todos os profetas, aquele que estava ali diante dos seus olhos. Porque afinal de contas, era muito fácil homenagear aqueles profetas que já haviam morrido, porque eles já não podiam falar mais nada, eles já não incomodavam. Agora, difícil mesmo era acolher aquele que estava ali diante deles, vivo, denunciando as suas incoerências e chamando-os à conversão. É muito importante que a gente tenha essa consciência. Jesus não só criticava, Jesus não só apontava os erros dos mestres da lei, mas convidava-os à conversão. Mas eles preferiam rejeitar Jesus. Eles não queriam enxergar que precisavam mudar, que precisavam se converter. E qual é o ensinamento que este evangelho traz para nós hoje, querido ouvinte? Este evangelho é muito atual, porque também eu e você corremos o risco de viver uma fé de fachada, de assumir comportamentos
semelhantes àqueles dos mestres da lei e dos fariseus, nos preocupando mais em impressionar os outros com aparências, com palavras bonitas, interpretar a palavra de acordo com as nossas conveniências, do que permitir que a palavra de Deus penetre no nosso coração e promova uma verdadeira mudança interior. Meu irmão, minha irmã, nós não podemos fazer da nossa fé, da nossa religião, um teatro de aparências. A nossa prática religiosa não deve servir para impressionar as pessoas, porque ninguém consegue viver para sempre de aparências. Um dia, a máscara vai cair e a verdade virá à tona. O verdadeiro cristão, o verdadeiro seguidor de Jesus, ele é autêntico. Ele não é hipócrita. E ele não se limita a conhecer a palavra. É necessário conhecer a palavra, mas não somente conhecer, mas deixar-se transformar por ela e procurar traduzir esta palavra em atitudes no nosso dia a dia, nos nossos relacionamentos, na nossa convivência com as pessoas. A gente vive numa sociedade que valoriza muito a aparência. E muitas pessoas, e às vezes nós, eu e você, ficamos preocupadas em cuidar da nossa aparência e acabamos esquecendo do mais importante, que é cuidar do nosso interior. E aí muitas vezes, aos poucos, nós vamos deixando de lado os valores da ética, da moral, os valores evangélicos que Jesus nos ensinou e viveu. Vamos deixando de lado essas coisas para vivermos na superficialidade. E se nós não ficarmos atentos quanto às escolhas que nós fazemos, nós também corremos o risco de fazermos exatamente o que os mestres da lei e fariseus faziam, nos deixarmos contaminar, chegando à insensatez de trocarmos os valores do evangelho pelos valores do mundo. Muitos de nós perdemos a oportunidade de viver uma vida mais leve e plena, porque muitas vezes nos ocupamos com coisas tão insignificantes, coisas que não nos acrescentam nada e que só nos afastam do essencial, que é uma relação amorosa e íntima com o nosso Deus e também um coração aberto para acolher os irmãos. Meu irmão, minha irmã, a verdadeira beleza não está naquilo que nós mostramos externamente. É importante que a gente cuide da nossa saúde, do nosso corpo, porque ele é templo do Espírito Santo. Mas precisamos, em primeiro lugar, cultivar no mais profundo do nosso ser a beleza divina. E essa beleza, na verdade, ela não é nossa. É a luz de Deus refletida em nós, nas nossas atitudes. Uma vida vivida na verdade do Evangelho, ela é leve, ela é plena, cheia de alegria, porque ela se fundamenta no principal: um coração unido a Jesus, livre de aparências e aberto para amar. Que o Senhor, pelo poder da sua palavra, nos conceda uma profunda conversão. Amém.

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0: Louvado seja nosso Senhor Jesus Cristo, para sempre seja louvado. 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Desejo a você uma ótima e santa noite. Amanhã, Momento Cristão com o diácono Marcelo Schede, aqui na Cultura FM de Castelo, a partir das 18 horas. Vamos juntos receber a bênção do nosso bispo, Dom Luiz Fernando, na sequência Voz do Brasil para você. Fique na paz.
1: Deus vos abençoe e vos guarde.
2: Amém.
1: Ele vos mostre a sua face e se compadeça de vós.
2: Amém.
1: Volva para vós o seu olhar e vos dê a sua paz.
2: Amém.
1: Por intercessão de Nossa Senhora da Penha, abençoe-vos o Deus Todo-Poderoso, Pai, Filho e Espírito Santo. Amém.
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0: Leandro Barreto.
1: O CyberLab está ajudando as polícias estaduais a identificar a pessoa se achava acima de qualquer suspeita e se escondia por detrás de conexões de internet.
2: Atenção, diretores e professores de escolas públicas.
0: Está na hora de escolher os livros didáticos que serão utilizados em sala de aula a partir do ano que vem. Thaís de Araújo.
3: A seleção deve ser feita com a participação da equipe escolar, levando em consideração a proposta pedagógica, as características e as necessidades da comunidade.
2: Hoje, na apresentação da Voz do Brasil, eu, Luciana Vasconcelos e Luciano Seixas.
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2: A arrecadação do governo federal chegou a 289 bilhões e 300 milhões de reais no mês de julho.
0: Um aumento de quase 9% em relação a julho de 2025.
2: O mês foi marcado pelo desempenho favorável de setores como indústria, serviços e arrecadação de impostos.
4: Na comparação com julho do ano passado, o resultado representa crescimento real de quase 9%, já descontada a inflação. Entre os fatores que contribuíram para o resultado estão o aumento da arrecadação da Previdência Social e o crescimento das receitas com PIS e COFINS associado ao aumento das vendas. Destaca Claudemir Malaquias, chefe do Centro de Estudos Tributários e Aduaneiros da Receita Federal.
5: Os fatores que contribuíram para o resultado do mês de julho, na comparação com o mesmo período do ano passado, foram os seguintes: o desempenho da indústria, um crescimento de 1,05%. A venda de bens, um crescimento de 4,93%. A venda de serviços, um crescimento de 2%. A massa salarial teve um crescimento nominal de 10,19% em relação ao ano passado. E o valor em dólar das importações, um crescimento de 12,16%.
4: O desempenho também é positivo no acumulado do ano. De janeiro a julho, a arrecadação chegou a 1 trilhão 876 bilhões de reais. Em valores corrigidos pela inflação, o crescimento foi de quase 7% em relação ao mesmo período de 2025. Reportagem Pablo Mundim.
0: O Índice Nacional de Preços ao Consumidor Amplo 15, o IPCA 15, considerado uma prévia da inflação oficial do país, ficou em menos 0,4% no mês de agosto.
2: Contribuíram para o resultado os setores de habitação, com queda de 1,41% nos preços, transportes com redução de menos 1% e alimentos e bebidas com queda de 0,57%.
0: No setor habitação, o destaque foi para a redução no valor da conta de luz. E nos transportes, a queda no preço da gasolina.
2: Já no setor de alimentos e bebidas, os destaques ficaram por conta do tomate, batata inglesa, cenoura e café moído, que ficaram mais baratos no período.
0: Crianças e adolescentes estão no centro de uma ação civil pública contra a plataforma de comunicação Discord.
2: O motivo são possíveis falhas na proteção desse público, que teriam resultado em crimes e situações de violência.
0: A ação prevê obrigações para que a empresa aprimore mecanismos de prevenção e proteção.
6: A ação civil pública cobra que a plataforma Discord adote medidas efetivas para a proteção de crianças, adolescentes e mulheres no ambiente digital. Voltada inicialmente para as comunidades de games, hoje a ferramenta é usada por públicos variados e permite o compartilhamento de textos, arquivos de voz e vídeo e transmissões de modo público ou privado. Porém, segundo o governo, tem apresentado falhas na segurança e mecanismos de proteção a menores, como explica o advogado-geral da União, Jorge Messias.
7: Não há, por parte da plataforma, a adoção de requisitos mínimos estabelecidos na legislação brasileira, em especial no ECA digital, e a ausência dessa rede de proteção tem levado a situações de ordem absolutamente criminal, envolvendo crianças, adolescentes, mulheres e animais. Tentamos, por duas semanas, construir um termo de ajustamento de conduta. A empresa, num primeiro momento, demonstrou o interesse de assumir compromissos significativos com o Estado brasileiro, mas, infelizmente, recusou é a assinatura do termo no último momento.
6: O fato mais grave e recente envolvendo a plataforma foi a morte de uma adolescente de 13 anos no Mato Grosso do Sul, que tirou a própria vida durante uma transmissão ao vivo pelo Discord. O secretário nacional de Direitos Digitais, Vitor Fernandes, diz que a plataforma demorou a agir, mesmo quando foi notificada.
8: Essa live durou mais de 2 horas, ela começa por volta de 2h20 da manhã, 4h15 da manhã, já completando quase 2 horas, esse servidor foi derrubado. As contas dos investigados envolvidos só foram banidas da plataforma 24 horas do ocorrido.
6: O ministro da Justiça e Segurança Pública, Wellington César Lima e Silva, lembrou que as plataformas digitais devem se adequar ao país.
9: É uma resposta que busca fazer valer que qualquer plataforma nacional ou estrangeira não venha a descuidar dos limites impostos pela lei.
6: A ação pede que a plataforma reforce os mecanismos de controle parental, amplie a cooperação com autoridades brasileiras e implante sistemas que identifiquem situações de riscos para menores. É exigida ainda a criação de mecanismos específicos de detecção e moderação de conteúdos com práticas de maus tratos, violência, mutilação e crueldade contra animais. A plataforma tem até 15 dias para se adequar, sob pena diária de R$500 mil. Também é pedida a condenação da empresa em R$500 milhões por dano moral coletivo, valor que poderá ser revertido ao Fundo de Defesa de Direitos Difusos. Reportagem Graziele Bezerra.
2: Crianças e adolescentes devem ser orientados sobre os riscos existentes na internet e estimulados a conversar com adultos de confiança sempre que sentirem desconfortáveis durante interações online.
0: Caso alguém solicite sigilo sobre conversas, fotos ou qualquer outro conteúdo, o fato deve ser comunicado imediatamente aos pais ou responsáveis.
2: São orientações do delegado Alessandro Barreto, coordenador do CyberLab, o laboratório de operações cibernéticas ligado ao Ministério da Justiça e Segurança Pública.
0: Em entrevista à Voz do Brasil, o delegado falou comigo e com a Mariana Jungmann sobre a atuação do CyberLab no combate a crimes cibernéticos e ameaças no ambiente digital. Vamos ouvir.
10: Delegado Alessandro Barreto, bem-vindo à Voz do Brasil, um prazer ter o senhor conosco aqui. Vamos falar então sobre o CyberLab, o trabalho de inteligência que ficou concentrado nele a partir da sua criação. Explica para o nosso ouvinte que trabalho é esse.
1: Bom, bom estar aqui com vocês, obrigado pelo convite. Bom, o que o CyberLab faz? O CyberLab é uma unidade da Secretaria Nacional de Segurança Pública, e ele é um laboratório de operações cibernéticas. A pessoa acha que é até um super laboratório, estilo Matrix. Mas não, nós temos lá policiais capacitados, a grande parte do time são de meninas cybergirls, então assim, são as meninas que fazem um trabalho espetacular nessa área. E essa unidade, ela apoia as polícias estaduais, trazendo informação qualificada para ajudar em diversos contextos, como por exemplo no enfrentamento a fraudes eletrônicas, em ameaças contra escolas. Então, se tem esse trabalho qualificado que ajuda certamente a salvar vidas e a evitar tragédias.
0: Quais são os crimes mais identificados pelo laboratório e, nesse contexto, o que tem chamado mais atenção?
1: Bom, o que a gente tem visto aí nos últimos anos e principalmente pós pandemia, a migração do crime do espaço físico para o espaço virtual. Então a gente tem visto um aumento considerável de crimes, principalmente envolvendo fraudes e golpes online, como invasão de conta de WhatsApp, de redes sociais, falsa central. A gente tem visto isso muito. Nós temos visto também vários problemas, principalmente o extremismo digital, crimes de ódio. Eu fico indignado como um policial e principalmente como cidadão. Muita misoginia, um ódio contra mulheres e meninas que dá nojo, que dá asco dessas pessoas. Então a gente tem visto muito esse contexto também. E de maneira geral, a gente tem visto o crime migrar da rua para a internet. E nesse contexto, o CyberLab está ajudando as polícias estaduais a identificar pessoas que se achavam, a pessoa se achava acima de qualquer suspeita e se escondia por detrás de conexões de internet.
10: Bom, o senhor mencionou crimes como fraudes, né, estelionatos e tal. Esses a gente já imagina quem são as pessoas por trás, são os bandidos comuns, vamos dizer assim. Mas o senhor mencionou também crimes de ódio, crimes de misoginia. Quem são as pessoas por trás desses crimes e qual é o perfil dos criminosos e das vítimas, delegado?
1: Isso, bom, o perfil das vítimas, boa parte, principalmente relacionada a crimes de ódio, a gente encontra de mulheres, meninas, entendeu? Às vezes até meninas novas, adolescentes. E o criminoso, o que que a gente tem visto antigamente, que eu falo, há pouquíssimos anos, porque muda muito rápido na internet, a gente via maiores aliciando menores para cometer delitos. Hoje a gente já está vendo menores aliciando menores para cometer delitos. Quando se fala de internet, de uma maneira geral, quando vai se tratar de vítimas de fraudes, antes falava que o pessoal idoso, pessoal com a idade um pouco mais avançada, estava mais suscetível para isso. Hoje, todo mundo, ele pode ser vítima de um golpe. Crimes de ódio, a gente tem visto muitos adolescentes, até crianças com 11, 12 anos fazendo parte de grupos. Isso tem chamado muita atenção, que nós precisamos reforçar o trabalho para identificar ainda mais rápido, e principalmente aqueles que estão por trás do processo de radicalização dos menores.
10: Sim, porque uma criança de 11 anos, ela não chega ao ponto de praticar um crime de ódio na internet sozinha, eu suponho, né?
1: A gente tem visto pessoas desvirtuar redes e serviços que são utilizados. Então, assim, qual é o nosso papel? Identificar essas pessoas. Então, elas utilizam mídias sociais de uma maneira geral, utilizam plataforma para encontrar esses garotos e radicalizar. Então, nosso papel é antecipar cada vez mais, identificar esses grupos e evitar que crianças de 11 anos sejam atraídas para um caminho terrível como esse.
0: A partir do monitoramento, o CyberLab dá um alerta e colabora para o desencadeamento de operações importantes de combate ao crime nesses ambientes, né, digitais. Quais são as operações dessas que contaram com a colaboração do laboratório? Que operações o senhor destacaria, por exemplo?
1: Tem algumas, principalmente a proteção de crianças e adolescentes. Eu vejo pessoas falando, salvamos tantas vidas. Para mim é impossível mensurar isso. Eu só tenho certeza que tragédias foram evitadas, meninas que estavam sendo abusadas online foram libertadas. Aí essas operações, elas nos orgulham muito em fazer parte de um time e a gente ter resultados como estamos salvando vidas. Isso é muito gratificante para mim.
10: Delegado, o senhor mencionou, né, que é um trabalho conjunto com as polícias civis dos estados. Se alguém quiser fazer um alerta para o CyberLab, fazer uma denúncia, como é que essa pessoa pode proceder? De repente, um pai, uma mãe que identificou ali com seus filhos uma situação desse tipo? Enfim, pessoas que queiram fazer algum tipo de alerta para o CyberLab, como é que pode proceder?
1: Eu recomendo que procurem no teu estado canais de denúncia online, é a própria delegacia mais próxima, que quando chegar a informação qualificada, a gente está conversando com as polícias e consegue desencadear essas grandes operações. E um ponto relevante que você falou é o pai e a mãe. O que a gente tem visto? O pai e a mãe deixa o filho passar 10, 12, 15 horas na internet, não acompanha, e a internet tem muita gente má por trás das conexões. E a criança ou adolescente, ela dá sinais. O pai e a mãe, eles conseguem entender e trazer essas informações para a polícia. Então, quanto mais informação, quanto mais dados chegar, mais pessoas vão ser identificadas e vão ser responsabilizadas. Até porque tem-se aquela impressão que a internet é algo que você fez algo lá e fica impune, não vai ocorrer nada. Muito pelo contrário, tá? As polícias estão cada vez mais preparadas para identificar essas pessoas e responsabilizá-las.
0: Muito bem, nós conversamos com o delegado Alessandro Barreto, coordenador do Laboratório de Operações Cibernéticas, CyberLab. Muito obrigado, delegado, pela entrevista à Voz do Brasil.
1: Eu que agradeço.
2: O Ministério das Relações Exteriores emitiu nota de pesar pelas vítimas dos deslizamentos e inundações que atingiram o Nepal e o Tibete após o terremoto desta quarta-feira.
0: Equipes de resgate continuam as buscas por sobreviventes.
2: Até o momento, não há registros de brasileiros entre as vítimas.
0: A Embaixada do Brasil em Katmandu, no Nepal, e em Pequim acompanham com atenção os desdobramentos da situação.
2: Em caso de assistência consular, o telefone do plantão geral do Itamaraty é 61, código de Brasília, 98260-0610.
0: Está aberto o período de escolha dos livros do Programa Nacional do Livro e do Material Didático, o PNLD, que serão usados por alunos do primeiro ao quinto ano do ensino fundamental no período de 2027 a 2030.
2: O prazo vai até 8 de setembro e a seleção deve ser feita de forma coletiva por professores e gestores. Confira na reportagem.
3: O período de seleção dos livros didáticos que serão utilizados por estudantes e professores do primeiro ao quinto ano do ensino fundamental já está aberto. As escolas públicas têm até 8 de setembro para selecionar os materiais que serão utilizados no triênio 2027-2030. A seleção deve ser feita com a participação da equipe escolar, levando em consideração a proposta pedagógica, as características e as necessidades da comunidade. O programa conta com 3 categorias, como explica a coordenadora geral de materiais didáticos da Secretaria de Educação Básica do Ministério da Educação, Jaqueline dos Santos Melo.
11: Na categoria 1, as obras são voltadas para estudantes e professores do primeiro e do segundo ano, com foco na alfabetização. Na categoria 2, as obras são voltadas para o terceiro, quarto e quinto ano, com foco no desenvolvimento do letramento e da escrita. Nesse ano, nós temos novidades como o livro regionalizado de história e geografia, a obra de produção de texto e livros voltados para educação digital e midiática. A categoria 3, ela é optativa para as redes e a seleção dela é para obras de língua espanhola e língua inglesa.
3: Antes de registrar a decisão, professores e gestores devem consultar o Guia Digital do Programa Nacional do Livro e do Material Didático PNLD, que reúne informações sobre as obras aprovadas, como resenhas, metodologias, organização dos conteúdos e orientações para a escolha. Depois, a seleção precisa ser formalizada em ata e registrada no sistema PNLD Gestão, com acesso pela conta GovBR. O preenchimento da ata sozinho não conclui o processo. Após o registro, a ata e o comprovante de escolha devem ficar disponíveis em local visível na escola. Em caso de dúvidas ou problemas no acesso, as escolas podem entrar em contato com o FNDE pelo e-mail livrodidático@fnde.gov.br. Reportagem Thaís de Araújo.
0: Instituições públicas do ensino superior e tecnológico que adotam práticas de prevenção e enfrentamento à violência de gênero vão ser reconhecidas com o selo de ambiente acadêmico seguro.
2: A iniciativa do Ministério da Educação vai conceder o título nas categorias ouro, prata e bronze.
0: Podem aderir ao programa instituições federais que atendam aos requisitos do MEC.
2: A diretora de desenvolvimento acadêmico da Secretaria de Educação Superior do Ministério, Lúcia Pelanda, fala sobre a iniciativa.
12: As mulheres já são maioria no ensino superior, então é muito importante criar ambientes cada vez mais seguros e livres de violência. Nesse sentido, o selo é um estímulo para que cada vez mais instituições se juntem a esse movimento de ter instituições verdadeiramente livres de violência.
0: Para mais informações, acesse gov.br/MEC.
2: Estamos no mês da gestante. Nós já falamos aqui sobre a importância de cuidados com a saúde, como tomar vacinas e fazer o pré-natal direitinho para cuidar da mãe e do bebê.
0: Hoje nós vamos falar dos direitos assegurados por lei às gestantes.
2: Estabilidade no emprego, atendimento médico gratuito pelo SUS, prioridade em filas e serviços, intervalo para a amamentação, além da licença maternidade.
0: Está tudo explicado na reportagem de Luciana Colares de Holanda, que ouviremos agora.
13: Maria Selma Pereira é empregada doméstica em Brasília. Grávida de 8 meses, ela espera a bebê para setembro. E junto com a chegada da filha, vem a licença maternidade de 4 meses, garantida pela carteira assinada. Um direito que Selma não teve nas outras 4 gestações, quando trabalhou na informalidade.
14: Vai ser bem melhor, porque eu vou acordar, cuidar da neném, né? Ficar os 4 meses em casa. Agora, com carteira assinada, tá bem melhor agora. Porque aí, quando você ganhar o bebê, você vai receber, né?
13: No Brasil, as gestantes têm direitos fundamentais garantidos por lei, que se estendem até alguns meses após o nascimento da criança. É proibida a dispensa arbitrária ou sem justa causa da empregada gestante, por exemplo, desde a confirmação da gravidez até 5 meses após o parto. Por meio da licença maternidade, fica garantido o afastamento remunerado de 120 dias para trabalhadoras formais, empregadas domésticas e seguradas do INSS. Elas também têm acesso ao salário maternidade, benefício previdenciário que substitui e a renda durante esse período, como explica Márcio Lima, coordenador do Programa de Educação Previdenciária do INSS.
15: O valor pago por esse benefício vai variar do salário mínimo, que é R$ 1.621, atualmente, até o teto do INSS, que vai estar no valor de R$ 8.475,55, a depender da categoria da trabalhadora.
13: Entre as garantias previstas na legislação brasileira para gestantes e mães, também está previsto o direito à liberação do trabalho para realizar consultas médicas e exames. E elas podem ser transferidas temporariamente de função quando a saúde exigir. Os direitos podem ser acessados pelo telefone ou pela internet, de acordo com Márcio Lima, do INSS.
15: Os direitos são acessados através da central telefônica 135, que funciona de segunda-feira a sábado, das 7 da manhã até as 22 horas no horário de Brasília, sendo que recebe ligação gratuita ou ainda através do aplicativo Meu INSS.
13: Além dos direitos trabalhistas, as gestantes contam com atendimento prioritário e acompanhante no parto pelo SUS. Após o retorno ao trabalho, a mãe tem direito a 2 intervalos diários de 30 minutos para a amamentação até o bebê completar 6 meses. Reportagem Luciana Colares de Holanda.
2: E essas foram as notícias do governo federal.
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0: Fique agora com o Minuto do TCU. Em seguida, as notícias do Poder Judiciário e do Congresso Nacional. Boa noite.
2: Boa noite para você e até amanhã.
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0: Eu sou o Arthur Filho.
1: E eu sou Walter Lima.
0: Supremo Tribunal Federal julga ação sobre o poder de requisição do Ministério Público da União a órgãos da administração pública.
1: O julgamento busca definir até onde vai essa prerrogativa do Ministério Público da União e em quais situações ela pode ser exercida, delimitando se a administração pública é obrigada a atender integralmente ao pedido ou se pode recusá-lo.
0: Administrador de bens em condomínio, ou seja, em copropriedade, deve prestar contas ao outro condômino, mesmo que dados contábeis estejam disponíveis em sistema eletrônico.
1: Essa decisão é do Superior Tribunal de Justiça, o STJ. Fátima Uchoa.
2: Um irmão ajuizou ação contra o outro, pedindo a prestação de contas da administração dos imóveis de propriedade comum. A Justiça de Mato Grosso decidiu que o administrador tem o dever de apresentar as contas e a terceira turma do STJ manteve esse entendimento. Segundo a relatora ministra Nancy Andrighi, o interesse de agir pressupõe a existência de controvérsia sobre a prestação das contas e, nesse caso, mesmo havendo sistema que permita o compartilhamento de informações, o administrador deve apresentar as contas de forma especificada e completa.
0: TST manteve condenação em caso de caseiro baleado durante assalto.
1: Empregador terá de pagar indenização por danos morais e materiais. Mila Amaral.
3: Um caseiro levou 3 tiros durante um assalto na fazenda onde ele trabalhava e morava em Cruz Alta, no interior do Rio Grande do Sul. Ele ficou com sequelas e capacidade de trabalho reduzida. O trabalhador entrou na justiça e contou que não foi a primeira vez que a fazenda foi assaltada. E a justiça deu razão a ele. O Tribunal Regional do Trabalho condenou o proprietário a pagar R$30 mil por danos morais e R$70 mil por danos materiais. A fazenda recorreu, dizendo que a culpa era de terceiros, mas a primeira turma do TST manteve a condenação e destacou que o dono sabia dos assaltos anteriores e mesmo assim não tomou nenhuma providência para aumentar a segurança dos trabalhadores. A decisão foi unânime.
0: Justiça Federal determina que União e o Estado de Sergipe implantem serviço de atenção especializada em doenças raras.
1: Decisão atende a pedidos do Ministério Público Federal em ação. Sabrine Menezes.
4: De acordo com o inquérito civil instaurado pelo MPF, Sergipe possui cerca de 120 mil pessoas acometidas por doenças raras. Dessas, aproximadamente 36 mil apenas em Aracaju e a maioria delas crianças. Com a decisão, o Estado e o município devem organizar e pactuar a linha de cuidado da rede de forma imediata e em até 4 meses. Além disso, Sergipe e Aracaju, junto com a União, têm até 8 meses para habilitar e implementar pelo menos um serviço de atenção especializada em doenças raras, além de estruturar a rede de atenção integral para pessoas com doenças raras. Em caso de descumprimento, foi fixada multa de R$5 mil.
0: O Tribunal Superior Eleitoral recebeu um grupo de criadores de conteúdos digitais para uma iniciativa voltada a combater a desinformação sobre as urnas eletrônicas.
1: O encontro se estendeu por toda a tarde dessa terça-feira e foi viabilizado por meio de uma parceria do TSE com a organização Redes Cordiais. Vitor Struck.
5: Juntos, os influenciadores somam 45 milhões de seguidores nas redes sociais. O encontro fez parte da iniciativa Confirma 30 anos de urna eletrônica e foi promovido pela organização Redes Cordiais, em parceria com o TSE e com o apoio do YouTube e do TikTok. A programação contou com visitas a espaços importantes do tribunal, como o local onde as urnas ficam armazenadas, o Museu do Voto, e também incluiu uma demonstração detalhada sobre o funcionamento dos equipamentos usados nas eleições. Ao final, os influenciadores participaram de uma roda de conversa com o presidente do TSE, o ministro Cássio Nunes Marques.
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0: A você, uma boa noite.
1: E até amanhã.
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0: Eu sou Paula Groba.
1: E eu sou Humberto Pinheiro.
0: E estes são os destaques de hoje do Jornal do Senado, que começa agora.
1: Governo e Congresso anunciam um acordo para votações prioritárias. Fim da escala 6x1, taxa das blusinhas, terras raras e PEC da segurança pública.
0: Congresso vai analisar duas medidas provisórias para reduzir impactos das tarifas americanas e alta do petróleo.
1: Projeto cria política nacional para apoiar adolescentes nos anos finais do ensino fundamental.
0: Boa noite.
1: Boa noite.
0: Após encontro com o presidente Lula e o presidente da Câmara dos Deputados, Hugo Mota, o presidente do Senado, Davi Alcolumbre, anunciou as prioridades do Congresso nos próximos dias. Entre os temas citados estão a votação da MP que acaba com a taxa sobre compras internacionais acima de $50. Alcolumbre afirmou que a MP da chamada taxa das blusinhas será votada na próxima semana.
1: Também terão prioridade de votação as propostas de emenda à Constituição, que acaba com a escala 6x1, e a PEC da Segurança Pública, que devem ser analisadas pela Comissão de Constituição e Justiça na semana de esforço concentrado do Congresso a partir da próxima segunda-feira. Mais informações com o repórter Pedro Pincer.
2: O presidente do Senado, Davi Alcolumbre, afirmou que votará na próxima semana a medida provisória que acabou com a chamada taxa das blusinhas, imposto de importação de 20% sobre compras internacionais de até $50. O texto, segundo o senador, será analisado na Câmara e no Senado antes de perder a validade. Caso a votação não ocorra, o imposto voltará a ser cobrado em 9 de setembro. Alcolumbre reafirmou que a medida será pautada no esforço concentrado previsto para ocorrer entre 31 de agosto e 4 de setembro.
3: Nós vamos deliberar e ela virar lei para proteger milhões de brasileiros que usam desse instrumento para adquirir produtos muito baratos e terem qualidade de vida melhor.
2: Alcolumbre também disse que a Comissão de Constituição e Justiça vai analisar na próxima semana as propostas de emenda à Constituição que tratam da segurança pública e do fim da escala 6x1. Davi afirmou estar em contato frequente com o relator da mudança na escala de trabalho, senador Omar Aziz, do PSD do Amazonas.
3: Tenha compreensão da importância da matéria. Me disse que já está construindo um relatório para ser apresentado na próxima quarta-feira na Comissão de Constituição e Justiça.
2: Outra proposta que deve ser pautada na semana que vem é a que cria uma política nacional para os minerais críticos e estratégicos.
0: E o relator da PEC da Segurança Pública, senador Rogério Carvalho, do PT de Sergipe, anunciou que o texto não deve sofrer mudanças no Senado.
1: Já aprovado na Câmara, a proposta está na Comissão de Constituição e Justiça. Repórter Herman Kulitz.
4: O texto altera diversas regras da Constituição para ampliar a atuação da Polícia Federal, endurecer o combate às facções e milícias e reforçar o financiamento do Fundo Nacional de Segurança Pública e do Fundo Penitenciário Nacional, além de aumentar a integração e a cooperação de sistemas e órgãos de segurança pública. Em análise na CCJ, a proposta recebeu diversas emendas, como a do senador Sargento Reginauro, do PSDB do Ceará, que recomendava que os homicídios praticados por organizações criminosas não fossem julgados pelo Tribunal do Júri. Já a emenda do senador Hamilton Mourão, do Republicanos do Rio Grande do Sul, defendia a previsão de um sistema de informação sobre antecedentes criminais. Ambas foram rejeitadas, com o entendimento do relator de que não cabe a implementação dessas mudanças no texto constitucional. Além disso, na opinião do senador, alterar o que já foi aprovado pelos deputados somente atrasaria medidas que precisam ser tomadas contra a criminalidade organizada e iria na contramão da expectativa da sociedade. Porém, as modificações podem ser apresentadas na Comissão de Constituição e Justiça até a discussão final da matéria. O texto ainda precisa ser aprovado em 2 turnos no plenário do Senado. Se passar sem alterações, será promulgado e começa a valer. Havendo qualquer mudança, a matéria deverá retornar para a Câmara dos Deputados.
0: O Congresso também vai analisar 2 medidas provisórias editadas pelo governo federal para tentar reduzir os impactos das tarifas americanas e da alta internacional do petróleo.
1: As 2 medidas provisórias já estão em vigor. mas precisam ser aprovadas por deputados e senadores para continuar valendo. Repórter Patrícia Oliveira.
5: Uma das medidas permite que empresas afetadas pelas novas tarifas impostas pelo governo americano prorroguem por até um ano o cumprimento de compromissos de exportação, com a suspensão de tributos. Já a outra medida libera 3 bilhões de reais para subsidiar a produção e a importação de diesel e gasolina, diante dos efeitos dos conflitos no Oriente Médio sobre o preço do petróleo. Para Carlos Pio, professor de Relações Internacionais da UNB, as medidas são importantes neste momento de emergência, mas o país precisa também adotar estratégias a longo prazo.
6: A gente precisa aumentar a produtividade da economia como um todo, é reforçar as qualificações dos trabalhadores e ampliar o comércio com os outros parceiros de qualquer lugar do planeta, em qualquer setor.
5: As duas medidas provisórias já estão em vigor, mas precisam ser aprovadas por deputados e senadores para continuar valendo.
0: A adolescência é uma fase de muitas transformações e desafios que podem refletir diretamente no desempenho e na permanência dos estudantes na escola. Para apoiar o desenvolvimento dos alunos nessa etapa da vida, um projeto de lei propõe criar a Política Nacional Escola das Adolescências. A proposta é do senador Camilo Santana, do PT do Ceará, ex-ministro da Educação, e está em análise na Comissão de Educação. Pelo texto, a política será voltada aos anos finais do ensino fundamental, do sexto ao nono ano. A ideia é tornar a escola mais atrativa, acolhedora e conectada à realidade dos adolescentes, com estratégias de apoio técnico e financeiro.
1: A medida também busca reduzir as taxas de reprovação e abandono escolar, especialmente no período de transição para o ensino médio. O senador Camilo Santana destaca ainda a importância da educação em tempo integral. Segundo ele, ampliar a permanência de crianças e jovens na escola pode trazer mais benefícios não apenas para a educação, mas também para a segurança.
7: Porque além de dar oportunidade para o nosso jovem passar o dia na escola, fazer as refeições, praticar esporte, é a maior política de prevenção à violência. É você ter a meninada toda na escola nesse país.
0: O Senado também analisa um projeto que cria o programa Escola Sem Partido. De autoria do senador Magno Malta, do PL do Espírito Santo, a proposta altera a Lei de Diretrizes e Bases da Educação para incluir novos princípios e regras para o ensino. O texto prevê a garantia da pluralidade de ideias, da liberdade de crença e da liberdade de consciência. Também proíbe professores de promoverem em sala de aula determinadas concepções ideológicas ou políticas.
1: A proposta está em análise na Comissão de Direitos Humanos, onde é relatada pelo senador Sargento Reginauro, do PSDB do Ceará. Depois, o projeto ainda deve passar pela Comissão de Constituição e Justiça e pela Comissão de Educação.
8: Eleições 2026.
0: As eleições deste ano vão contar com a participação de mais pessoas idosas em relação a 2022.
1: O aumento segue a tendência de envelhecimento populacional apontada pelo IBGE. Repórter Lana Dias.
9: O número de eleitores idosos cresceu cerca de 14% desde as eleições de 2022. Neste ano, 37 milhões e meio poderão votar. Para aqueles entre 60 e 69 anos, o voto é obrigatório, mas acima dos 70 anos, a participação é facultativa. O senador Fernando Dueire, do PSD de Pernambuco, reforçou a importância do voto da terceira idade.
10: A democracia precisa ouvir todas as gerações. Os mais jovens representam o futuro, mas aqueles que são mais experientes carregam uma parte importante da memória e da construção do nosso país.
9: Para a Dorci Antônia de Carvalho, de 83 anos, a participação não deve se limitar ao voto obrigatório.
11: Eu acho que todo mundo que tem mais de 60 anos, 70 anos, devia continuar votando. Eu tenho certeza, temos amigos também que já combinaram, vão votar.
9: O aumento do eleitorado idoso segue a tendência de envelhecimento populacional no Brasil. De acordo com o IBGE, a população com 60 anos ou mais subiu de 11,3% para 16,6% de 2012 a 2025.
1: Com edição de Paula Groba e trabalhos técnicos Eliseu Caires, o Jornal do Senado fica por aqui. Acompanhe agora as notícias da Câmara dos Deputados. Boa noite.
0: Boa noite e até amanhã.
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13: Comissão analisa projetos que reduzem impacto ambiental de plásticos.
14: Deputados aprovam parecer da subcomissão sobre segmento de estética.
13: Parlamentares apresentam medidas de proteção à criança e adolescente.
15: Boa noite. Jefferson Rodrigues, do PSDB de Goiás, propõe novas obrigações para plataformas digitais no combate à exploração sexual de crianças e adolescentes na internet. Ele explica que o texto cria canais de denúncia e respostas rápidas às vítimas e aos órgãos de segurança.
13: Para facilitar a investigação desses crimes, a proposta de Jefferson Rodrigues inclui mecanismos de preservação de registros, metadados e informações de usuários suspeitos. O deputado avalia que a medida amplia a capacidade de identificar os responsáveis e reunir provas no ambiente digital.
15: Está em análise projeto que cria o Programa Nacional Ampara, voltado à prevenção da violência contra crianças, adolescentes e mulheres nas escolas. A proposta de Helena Lima, do PSD de Roraima, prevê formação de profissionais e articulação entre escolas, famílias e segurança pública.
13: O projeto de Helena Lima orienta estudantes sobre como identificar situações de violência e conhecer canais de denúncia e proteção. Para a deputada, a medida busca fortalecer a cultura de paz e o respeito no ambiente escolar.
15: A punição de crimes contra a dignidade sexual praticados com abuso de autoridade é reforçada em projeto apresentado por Samuel Viana, do União de Minas Gerais. A proposta aumenta pela metade a pena por importunação sexual quando o agressor se valer de posição de supervisão sobre a vítima.
13: Samuel Viana aponta que a mudança alcança relações em ambientes educacionais, esportivos, religiosos, culturais e assistenciais, mesmo sem vínculo formal de emprego. O texto também amplia as situações em que a autoridade exercida sobre a vítima pode elevar a pena dos crimes contra a dignidade sexual.
15: Doutor Ismael Alexandrino, do PSD de Goiás, apresentou o projeto que torna crime dar escondido ou à força substância química que reduz a capacidade de reação de alguém, prática conhecida como Boa Noite Cinderela. De acordo com o projeto, o autor poderá ficar preso de 3 a 6 anos.
13: Doutor Ismael Alexandrino alega que o Brasil ainda não possui tipificação penal específica para essa conduta, o que gera impunidade. Para o deputado, o projeto muda isso ao obrigar a coleta imediata de exames, criar um cadastro nacional de ocorrências e a elaboração de campanhas permanentes de prevenção.
12: Justiça.
15: Está em análise projeto de Fábio Choquete, do União de Santa Catarina, que estabelece restrições ao exercício da advocacia por cônjuges, parentes e sócios de magistrados. De acordo com o deputado, a proposta visa ampliar a transparência e evitar conflitos de interesse.
13: O texto de Fábio Choquete permite que partes questionem o patrocínio de causas diante de possíveis vínculos com magistrados. A proposta ainda estabelece sanções, incluindo a exclusão da OAB para advogados que descumprirem as vedações.
12: Saúde.
15: É de autoria de Juarez Costa, do Republicanos de Mato Grosso, projeto que estabelece diretrizes para o atendimento pelo SUS de mulheres que passam pelo climatério e menopausa. A proposta prevê acompanhamento integral com atuação da atenção primária e acesso a diferentes tratamentos.
13: Juarez Costa ressalta que a matéria prevê também oferta de terapia hormonal pelo SUS quando houver indicação clínica. O deputado acredita que a medida pode reduzir desigualdades no atendimento e ampliar o acesso das mulheres aos cuidados necessários nessa fase da vida.
12: Habitação.
15: Aline Gurgel, do União do Amapá, requer a criação de uma comissão especial para analisar o projeto que trata do financiamento de imóveis urbanos durante situações de emergência sanitária. A proposta suspende as parcelas de financiamentos durante esse período.
13: O projeto também determina que não sejam cobrados juros ou multas durante a suspensão e amplia o prazo para financiamento do Minha Casa Minha Vida. Aline Gurgel lembra que a medida foi apresentada durante a pandemia de Covid-19 para reduzir o impacto da crise sobre as famílias.
12: Esporte.
15: Milton Vieira, do Republicanos de São Paulo, quer garantir imunidade tributária para entidades esportivas sem fins lucrativos. O deputado defende equiparar essas organizações às instituições de educação e assistência social, desde que cumpram os requisitos previstos em lei.
13: A proposta de Milton Vieira abrange entidades certificadas dos movimentos olímpico, paralímpico, clubístico e educacional. Para o deputado, a imunidade pode fortalecer projetos esportivos, ampliar a inclusão social e contribuir para a formação de atletas e cidadãos.
16: Ciência e tecnologia.
15: Rui Falcão, do PT de São Paulo, apresentou relatório favorável ao projeto que amplia o uso de recursos destinados à ciência e tecnologia para financiar iniciativas inovadoras. Ele recomenda aprovação por considerar que a proposta aproxima a pesquisa científica do setor produtivo.
13: Rui Falcão avalia que a medida pode fortalecer empresas de tecnologia e aumentar a competitividade brasileira. O parlamentar afirma que a parceria entre universidades, empresas e governo contribui para a transformação de pesquisas em produtos e serviços para a população.
16: Economia.
15: A Receita Federal anunciou na Câmara mudanças no programa de compras do exterior para evitar a entrada de produtos irregulares. A repórter Silvia Munhato tem mais informações.
17: Ainda este ano, a Receita Federal deve adotar um sistema que vai excluir do seu programa de compras no exterior o remessa conforme as plataformas de comércio internacional que permitirem a venda de produtos subfaturados, falsificados ou que apresentem outros tipos de ilegalidades. A fiscalização das encomendas será aprimorada ainda este ano com o uso de inteligência artificial para analisar o conteúdo dos pacotes. Um dos objetivos é evitar a fiscalização apenas quando a encomenda chega no país, porque a quantidade de remessas não para de crescer. Também será minimizado o problema de vazamento de dados dos destinatários, que acabam sendo alvo de golpes. O deputado Júlio Lopes, do PP do Rio de Janeiro, elogiou o trabalho da Receita e afirmou que é preciso tratar a pirataria de forma especializada em todos os órgãos públicos e citou o problema de sementes fabricadas em desacordo com a regulação nacional.
18: Os caminhões de sementes transgênica feitas fora das regras e fora das normas são aprisionados e não há conhecimento da Polícia Rodoviária Federal, nem da Polícia Federal, nem de órgão nenhum para fazer a apreensão da mercadoria. Então, esses têm sido liberados e são casos gravíssimos porque essas sementes, quando feitas fora de norma, elas podem gerar pragas, gerar deformações nas colheitas brasileiras, enfim, no meio ambiente como um todo. Né?
17: O deputado sugeriu ainda que a Receita cruze dados dos 47 milhões de CPFs que fazem compras no exterior com as suas rendas declaradas. Segundo ele, isso deverá revelar irregularidades. De acordo com a Receita Federal, as encomendas do exterior passaram de cerca de 30 milhões de pacotes em 2019 para mais de 200 milhões em 2023. Para este ano, é esperado uma arrecadação recorde com as encomendas, equivalente a 10% de todo o volume importado pelo país, ou 5 bilhões de reais. Da Rádio Câmara de Brasília, Silvio Minhato.
13: Carlos Chiodini, do MDB de Santa Catarina, defende a transferência para Brasília da sede do órgão responsável por regular e fiscalizar o mercado de valores mobiliários no Brasil. O projeto prevê que a mudança da Comissão de Valores Mobiliários seja feita de forma gradual, em até 4 anos.
15: Para Carlos Chiodini, a transferência aproxima a CVM de outros órgãos federais sediados em Brasília, facilitando a articulação entre as instituições. O projeto também assegura aos servidores da autarquia no Rio de Janeiro a opção de se transferir para Brasília ou de permanecer no estado.
13: Stefano Aguiar, do PSD de Minas Gerais, apoia a criação da Frente Parlamentar em defesa do mutualismo, sistema em que as pessoas se associam para compartilhar custos e oferecer proteção patrimonial umas às outras. A proposta, segundo o deputado, é uma alternativa aos seguros tradicionais.
15: A frente pretende reunir parlamentares, governo, empresas e entidades do setor para acompanhar a regulamentação da proteção patrimonial mutualista. Stefano Aguiar acredita que a iniciativa pode ampliar o acesso dos brasileiros a uma opção de proteção competitiva.
16: Comissões.
13: Comissão de Trabalho aprova relatório da subcomissão sobre o setor de estética. A repórter Maria Neves traz os detalhes da medida proposta.
19: A Comissão de Trabalho da Câmara aprovou o relatório final da Subcomissão Especial sobre o Setor de Estética, elaborado pela deputada Soraya Santos, do PL do Rio de Janeiro. Além de um projeto de lei que altera a regulamentação das atividades dos profissionais do setor, a relatora apresentou recomendações aos poderes executivo. Soraya Santos argumenta que as interpretações da legislação vêm dificultando o exercício dos profissionais profissionais de estética.
20: Estudante de faculdade de estética, migrando para outras carreiras, para biomedicina ou para medicina, passando dificuldades, por exemplo, com uma compra de insumos. Porque se eu não sou reconhecida, eu não posso comprar. É humilhante eu fazer um curso universitário regulamentado por um órgão público e eu ter que precisar de uma outra pessoa para assinar a compra do material que eu quero trabalhar. Para piorar, a Anvisa e as vigilâncias sanitárias não reconheciam a profissão quando a competência delas não é reconhecer. Quem reconhece profissão é a lei e o Congresso aprovou a profissão.
19: Como forma de solucionar interpretações divergentes, a relatora sugere inserir expressamente na lei que os esteticistas são profissionais da área de saúde para todos os efeitos legais. Outro problema detectado pela subcomissão, segundo Soraya Santos, foi a falta de um currículo nacional que padronize a formação de esteticistas e cosmetólogos. Por isso, ela sugere ao Ministério da Educação que elabore diretrizes curriculares específicas para todos os cursos da área, além de criar mecanismos de certificação técnica para profissionais já formados. A proposta também permite a atuação de profissionais formados em outras áreas da saúde, como esteticistas, desde que façam pós-graduação na área ou passem por exame de proficiência. Da Rádio Câmara de Brasília, Maria Neves.
16: Trabalho.
15: Nicolete, do PL de Roraima, apresentou o projeto que permite a servidores públicos atuarem como microempreendedores individuais. A proposta condiciona a atividade à inexistência de conflito de interesses com as funções exercidas no serviço público.
13: Nicolete afirma que a proibição atual pode levar servidores que realizam atividades nas horas de folga à informalidade. Para ele, a mudança estimula a formalização de pequenos negócios e preserva o funcionamento do serviço público por meio de regras definidas por cada ente federativo.
16: Transportes.
15: Danley de Deus Interhols, do PSD do Rio Grande do Sul, pede a realização de uma audiência para discutir a concessão da BR-285 no trecho entre Passo Fundo e a região de Ijuí. A proposta prevê a participação de representantes do governo, de órgãos de transporte e de prefeitos.
13: Danley de Deus Interhols argumenta que a concessão pode acelerar investimentos como duplicação de trechos, construção de terceiras faixas e melhoria da sinalização. Ele afirma que as mudanças podem aumentar a segurança na rodovia e fortalecer a logística e a economia da região.
16: Desenvolvimento regional.
15: Júlio César, do PSD do Piauí, defende projeto que isenta permanentemente os consumidores que produzam a própria energia renovável de pagar pelo uso da rede de distribuição. O texto acaba com a cobrança gradual sobre a energia solar excedente devolvida ao sistema.
13: Júlio César entende que a medida corrige uma distorção que é a cobrança pela energia injetada na rede. Segundo o parlamentar, o objetivo é garantir segurança jurídica, democratizar o acesso à energia limpa e incentivar novos investimentos sem sobrecarregar o cidadão.
16: Agricultura.
15: O projeto de Paulo Teixeira, do PT de São Paulo, proíbe a exportação de animais vivos destinados ao abate ou à engorda. Ele explica que a medida busca reduzir o sofrimento dos animais durante transportes de longa distância e reforçar as políticas de proteção e bem-estar animal.
13: Segundo Paulo Teixeira, a proposta também pretende estimular o processamento da produção pecuária no país, contribuindo para a geração de empregos, renda e arrecadação. A proibição não se aplica a animais destinados à reprodução, pesquisa, melhoramento genético ou conservação de espécies.
16: Votação.
15: A Comissão de Desenvolvimento Econômico da Câmara aprovou dois projetos para reduzir o impacto ambiental no uso de plásticos. Uma das propostas prevê a diminuição gradativa dos microplásticos em cosméticos e produtos de higiene pessoal, como informa o repórter Luiz Cláudio Canuto.
21: Dois projetos sobre redução do impacto ambiental do uso de plásticos foram aprovados pela Comissão de Indústria e Comércio da Câmara dos Deputados. Um deles obriga a classificação dos plásticos usados em produtos produzidos no Brasil ou importados, e o outro projeto trata da redução de microplásticos em cosméticos e produtos de higiene pessoal. A proposta que trata da classificação dos plásticos trata também de reciclagem. O texto aprovado foi apresentado pelo relator, deputado Alexandre Lindenmayer, do PT do Rio Grande do Sul, e muda a Política Nacional de Resíduos Sólidos, com metas progressivas de reciclagem das embalagens. Pela versão aprovada, em até 5 anos, 10% das embalagens plásticas devem ser recicladas. O texto prevê ainda incentivos fiscais para indústrias que usem materiais com desempenho ambiental. A proposta foi inspirada em regulamento da União Europeia. Para o relator, Alexandre Lindenmayer, a regulação é necessária para evitar que o Brasil se torne um depósito de materiais banidos em outros países.
2: A poluição plástica não é apenas um problema visual ou ambiental, mas uma emergência de saúde pública. Estudos recentes têm confirmado a presença de polímeros em tecidos cardíacos humanos e na placenta, elevando o risco de doenças crônicas não transmissíveis, como doenças cardiovasculares.
21: O projeto ainda vai ser analisado pelas Comissões de Defesa do Consumidor e de Constituição e Justiça. Já o outro projeto aprovado, sobre redução gradual e eliminação total do uso de microplásticos em cosméticos e produtos de higiene pessoal, foi para a Comissão de Meio Ambiente. A Comissão de Indústria e Comércio seguiu o voto do relator, deputado Marcelo Queiroz, do PSDB do Rio de Janeiro. O texto considera microplásticos as partículas sólidas, sintéticas, insolúveis em água e não biodegradáveis, com dimensões inferiores a 5 milímetros, de origem petroquímica e colocadas intencionalmente em cosméticos e produtos de higiene pessoal com funções esfoliantes, abrasivas, de limpeza ou de alteração de textura. São ingredientes comuns em esfoliantes faciais e corporais, shampoos, cremes dentais e sabonetes. O relatório de Marcelo Queiroz foi lido pelo deputado Alexandre Lindenmayer.
2: Esses microplásticos estão presentes em produtos cosméticos ou de higiene pessoal com funções esfoliantes e abrasivas, por exemplo, ao serem utilizados e descartados, geram um significativo fator de poluição em águas superficiais com grande potencial de risco à saúde humana. Nestes casos, uma das soluções recomendadas é justamente a de que o poder público atue de forma a regulamentar ou mesmo proibir as atividades responsáveis por causar esse dano coletivo.
21: Pela proposta, o cronograma progressivo de redução a ser cumprido por fabricantes, importadores e formuladores é de 30% em até 3 anos, 60% em 5 anos, 90% em 7 anos e a eliminação total em 10 anos. O cronograma pode ser ajustado com justificativa técnica quando não houver insumo alternativo com o mesmo desempenho, risco à segurança do consumidor na substituição ou impactos ambientais adversos do insumo que substituiria. A proposta ainda vai ser analisada pelas Comissões de Meio Ambiente e de Constituição e Justiça. Da Rádio Câmara de Brasília, Luiz Cláudio Canuto.
3: Meio Ambiente.
13: Projeto de delegado Matheus Laiola, do União do Paraná, cria o programa local seguro para animais vítimas de maus tratos. A proposta prevê acolhimento imediato, atendimento veterinário e manutenção dos animais resgatados em ações policiais, fiscalizações ou decisões judiciais.
14: Delegado Matheus Laiola incluiu no texto que o responsável pelos maus tratos deverá arcar com as despesas de resgate e tratamento do animal. O projeto permite que hospitais e clínicas veterinárias, universidades e abrigos possam se credenciar para receber os animais resgatados.
13: A prevenção de maus tratos contra animais é o foco de projeto apresentado por Fábio Macedo, do Podemos do Maranhão. O texto inclui nos currículos escolares conteúdos sobre direitos dos animais, além de ações educativas voltadas ao respeito e à proteção da vida animal.
14: Fábio Macedo também propõe que adolescentes responsáveis por atos de violência contra animais cumpram serviços comunitários, de preferência em entidades de proteção e saúde animal. A proposta ainda institui o 4 de outubro como Dia Nacional da Proteção, Respeito e Empatia com os Animais.
13: Termina agora o Jornal Câmara dos Deputados, produzido pela Rádio Câmara, com trabalhos técnicos de Everson Urani e a apresentação de Márcio Aquiles Sardi e Val Monteiro. Boa noite.
14: Uma boa noite para você. A Voz do Brasil volta amanhã.
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2: Uma ótima noite para você que está sintonizado aqui em 101,7 Cultura FM, em primeiro lugar em todo o sul do estado e no seu coração. Hoje, quarta-feira, dia 26 de agosto de 2026, estamos aqui iniciando mais uma noite de amor na cultura para você viajar junto comigo no túnel do tempo das canções que marcou a sua vida. E para você participar dessa viagem no túnel do tempo, você pode mandar seu WhatsApp no 28 35 42 10 17, junto com a canção, aquele beijo especial, seu grande amor. Vamos juntos até às 22 horas com muita música romântica para você aqui em 101,7. 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E o WhatsApp é 28 99 23 60 58. 8 horas e 11 minutos, começamos então mais uma viagem no túnel do tempo com

Cultura FM, o amor no seu rádio. Lembra dessa aí? Fanzine. Uma história de amor, essa fez muito sucesso nos anos 90. Agora, 8 horas e 32 minutos. Breve intervalo comercial, já volto mandando o seu alô. Participe aí, 3542-1017. Deixa sua dica musical e manda aquele beijo especial ao seu grande amor.

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1: 8h37 aqui na Primeira do seu rádio. Um abraço para você que tá curtindo a nossa programação. 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Então curta a nossa rádio aonde quer que você vá. Mandar aquele abraço todo especial pro meu amigo Igor. Tá curtindo a programação? Boa noite, Igor. Boa noite, Cláudio Santos. Toca pra gente aí. Trem azul com roupa nova. Ponta joia. Prepara pra você daqui a pouquinho. Tem um abraço também pra minha amiga Dulce Helena, sempre ligada em nossa programação lá em Venda Nova do Imigrante. Boa noite, Cláudio Santos. Gostaria de ouvir Jorge Vecilo, Encontro das Águas. Agradeço. Ponta joia. Na sequência também mando pra você, tá bom? Meu amigo Carlinho Paletó, sempre ligado na programação lá no posto de gasolina em Conceição no Castelo, obrigado pela sintonia, pediu Larawitch e Halo. Na sequência também você vai curtir, participando com a gente, Leandro e Lenha na Lade da Pimirim, pediu uma música com Joana. Também preparo pra você daqui a pouquinho pra esse casal bacana. Abraço também para Simone, lá de Presidente Kennedy, deixou a dica musical. Pode participar, fique à vontade. 3542-1017, você pede a música, manda o seu alô. O Poder Judiciário do Espírito Santo, por meio da segunda vara da comarca de Castelo, convida para o lançamento do projeto Vida, de enfrentamento à violência doméstica e familiar contra a mulher. É amanhã, a partir das 9h, no Teatro Municipal Sebastião Antônio Menção. Haverá palestra com a delegada doutora Francine Primaiani sobre como identificar e romper o ciclo da violência. Participe, sua presença fortalece essa rede de proteção. E para você curtir, mais uma das antigas, Braiadas.

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1: Pra você que gosta de música boa, está na sintonia certa. Muito obrigado pelo carinho, pelo gesto. Mandar um abraço todo especial pro meu amigo Bento, que tá ligado na programação lá. No posto de gasolina. Castelão, tá curtindo a gente, valeu meu amigo, um abração pra você, tudo de bom, hein? Um abraço também para o Leandro, que fala com a gente lá de Venda Nova do Imigrante, também participando com a gente, deixou a dica musical, na sequência mando pra você também, valeu meu amigo. Tem um alô aqui para meu amigo Vitor, aqui de Castelo, também participando com a gente, Giovanni, toda a rapaziada, obrigado pelo carinho e pela audiência. Pra você participar, pode mandar seu WhatsApp no 28 3542 1017, junto com a canção que você tanto gosta, manda aquele beijo, seu grande amor. 9 horas e 2 minutos, começamos mais uma sequência romântica pra você.